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3: Olha o gritinho do Sprocast aí, meu amor!

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Pra você, minha morena, minha gata. Já já você vai ser a primeira a subir aqui no palco e dançar um forrozinho com nada a ver. Você vem? Já já. Tamo aí.

da cidade tudo então aqui hoje curtindo, meu filho. Vamos, já. Primeiramente, só quem tá feliz com o Natanzinho, levanta a mão e não gritinho aí, meu cariri.

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0: Olha o swing do menos é mais lá. Faz um barulhão aí, bebê!
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0: Muito boa noite pra geral, muito boa noite, muito boa noite. Boa noite, Gustavo.
2: Boa noite, Paulinho. Voltamos à cidade que a gente tem várias lembranças especiais aqui. Inclusive a maior ressaca da nossa vida.
3: Exatamente, já tava com saudade.
2: Teve um dia que a gente fez um show aqui pertinho. E a gente foi inventar de tomar uma ali na praça 1º de maio. Meu Deus do céu.

0: nunca mais foi o mesmo. Mas hoje é dia de beber, hoje é dia de comemorar, hoje é dia de ficar animado, mas é dia também de falar de amor. Falar de amor tem daquelas coisas, né, Eduardo, Paulinho?
1: Você quer falar de amor?
0: Eu não quero não, mas você quer?
1: Meu compadre, eu vou perguntar aqui pra ver se alguém quer, né, meu compadre? Vambora. Mas assim, tem alguém sofrendo aí? Me desculpa, mas a gente vai ter que cantar essa. Vamos falar de amor, meu velho?
2: A gente não pode fugir.

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Gente, é o seguinte. Infelizmente está chegando a hora do Menos é Mais. Menos é Mais fica muito feliz de estar falando nesse evento maravilhoso, numa cidade maravilhosa, que a gente tem algumas histórias aqui. Mas é o seguinte, Menos é Mais, queria pedir um último favor para vocês. Quem tiver com o celular, por favor, liga a lanterna do celular. Pra gente fazer aquele mazão bonito de luzes. Canta mais ou menos assim, com menos é mais. Vambora!

você que tá com seu amigo ou com aquela amiga que não gosta de pagode, mas tá nesse exato momento curtindo o pagode do Menos é Mais. Já filma aí essa pessoa que não gosta.

Vocês já ouviram essa música, meu povo? Estamos quase entrando no top 200. Quem gosta de vaquejada, levante a mão aí. Eu vou mostrar como é que a gente fazia forró antigamente. Sem Mac, sem VS, sem porra nenhuma. A guitarrinha era essa aqui. O baixo era como? Aquele baixo de forró mesmo, vai, como era?

0: sei o cheiro dela.
1: Meu compadre, o único jeito é você não indo pra rua.
2: Aí fica ruim,
1: não vai dar problema. Chocolate!

0: Boa noite, Uberlândia!
1: Faz barulho aí, Uberlândia, que eu quero ouvir!
0: Que coisa linda, galera!
1: Obrigado!

veio com o amigo corno, dá um gritinho aí. Quem veio com o amigo corno? E quem veio com a amiga rapariga, dá um gritinho aí também. Então hoje está do jeito que nós gostamos. Aqui pertinho, lá em Tianguá, no interior do Ceará, eu me apaixonei por uma garota de programa. Viu, senhora? Qual é seu nome? Hã? Qual é o nome dela? Eu me apaixonei por uma garota de programa. E eu queria trazer ela para morar comigo. Só que ela disse que não dava certo, porque ela era garota de programa. Olhei na cara dela e falei, sabe o quê?

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0: Essa vai pro meu irmão que tá aqui assistindo o show.
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0: Primeiramente, queria agradecer a vocês, meu Cariri, por essa noite especial e por me receber tão bem. Agora eu te pergunto, já pode ir embora? Quem vai embora só de manhã aí? Só quem vai embora de manhã aí, dá um gritinho pro Natanzinho, vá. Quem vai embora 7 horas da manhã aí, 7 horas da manhã? Seguinte, Felipe Amorim vai cantar agora. Quem é fã do Felipe Amorim aí, dá um gritinho também. Quem quer que o Natanzinho volte com o Felipe Amorim aí? Pra nós ficar até de manhã, né? Eita, Felipe! Graças, deixa eu voltar contigo. Aí nós vamos cantar assim, se eu voltar, ó. Se eu voltar, nós vamos cantar assim, ó.

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1: O projeto Flying Low, em Revoada, de dança, já está sendo produzido. Esse trabalho está ligado ao projeto Revoada, da Organização Internacional para as Migrações, que aposta na diversidade cultural e dá força para novas ideias artísticas e empreendedoras. A proposta é mergulhar na dança contemporânea usando a técnica Flying Low, criada pelo coreógrafo venezuelano David Zambrano. É um estilo cheio de energia, que trabalha movimentos perto do chão com velocidade e muita fluidez. Quem está na frente dessa jornada é Manuel Vitor, trazendo a dança como forma de encontro e expressão dentro do espírito da Revoada.
2: O Flying Low Revoada é um projeto aprovado pela Secretaria de Cultura, na Lei de Fomento, a dança. A gente foi aprovado no fim do ano passado, estamos com o projeto em exercício agora. É um projeto de dança, que tem algumas ações, na verdade, né? Mas como sua ação principal, a circulação do espetáculo Menino Assum Preto, baseado na música Assum Preto, de Luiz Gonzaga. E também prevê uma criação, através de uma residência artística, de um novo espetáculo chamado Revoada, com o nome provisório de Revoada, né?
3: Agora, como é que nasce a ideia de fazer esse Assum Preto?
2: O Menino Assum Preto, ele é um trabalho de 2018, né? É um trabalho que já tem muita rodagem, 8 anos, né, de circulação, já passou por algumas cidades e algumas políticas públicas, né? Ele começa com uma política pública do VAI, né, a valorização de iniciativas culturais, em 2018, como eu disse,

0: resultado de um processo de criação que vem de uma formação em dança do Núcleo Luz, que também era uma outra política pública, né, um espaço de dança que já não existe mais na cidade. Então foi o trabalho de conclusão de curso de dois intérpretes, do Lee Anderson e do Ed Guedes, que depois resultou numa pesquisa mais aprofundada, dissecada, que se tornou um espetáculo Menino Assum Preto.
1: Agora, me conta uma coisa, como é que vocês chegaram no Assum Preto, no Menino Assum Preto? O que aconteceu que vocês preferiram esse tema?
0: Massa. Eu acho que tem várias questões subjetivas, mas as questões mais objetivas, assim, talvez seja por, eu acho que eu não disse antes, né, todos os integrantes do grupo, o Flylo tem uma base muito sólida em breaking, que é uma das danças do hip hop, né, uma das danças de rua. E o que é que isso tem a ver com a música em questão, né? A gente, por estar inserido nesse movimento, sempre pensou também, na verdade, quem estava na formação, né, estava com esse pensamento, de também trabalhar cenicamente, né? O break não é uma dança cênica, é uma dança de batalha, que está fissurando esse espaço da cena há alguns anos, com vários grupos aqui no Brasil e fora, mas tinha uma necessidade, uma vontade de criar com os parâmetros do breaking sobre temáticas mais próximas da gente, né? Periféricas, brasileiras, principalmente. E pensando no Assum Preto especificamente, chamou muita atenção dos intérpretes na época a metáfora de cegar o pássaro para que ele cante à noite, a metáfora não é a história, né? A gente constrói a metáfora a partir disso, de como que o Estado, pensando, né, que o ser humano cega o pássaro, a gente fez uma metáfora pensando em como o Estado, a cidade, a sociedade cega as corpas periféricas, né? Então é aí que a gente se equaliza entre o que a gente trabalha de dança urbana, de dança de rua, com cultura popular do Menino Assum Preto.
1: E por que o Assum Preto? Quer dizer, quem teve a ideia? Que imagem vocês tiveram do Assum Preto para chegar aí?
0: Lá no Núcleo Luz, né, enquanto resultado de conclusão de curso, TCC, os meninos tiveram contato, né, os integrantes da época tiveram contato com a música. Já conheciam, mas dentro de um processo dramatúrgico da própria escola, tiveram contato. E aí, a partir disso, sentiram vontade mesmo de continuar pesquisando, encontrando essas metáforas, fissurando a ideia que está presente na música, né, de que o Assum Preto tem um canto muito bonito, porém ele só canta à noite, por isso cegam-se, tem essa cultura, entre muitas aspas, de cegar o pássaro para que ele cante o dia inteiro, com os olhos cegados, vendo tudo escuro, podendo cantar, inclusive, durante o dia. Então foi muito uma coisa de chamar a atenção mesmo, né, ter contato com a obra anterior de Luiz Gonzaga, e Humberto Teixeira também, né, compositor da música, e desenvolver interesses, criar paralelos a partir disso com a dança de rua que a gente já faz, né? Pensando nesses cerceamentos sociais.
1: Agora, o espetáculo é só o Assum Preto? É só a música do Assum Preto?
0: Não. A música do Assum Preto, ela entra no espetáculo de maneira bastante distorcida, é uma releitura dela, na verdade. A gente não usa a música original, nem letra, é um espetáculo de dança, né? Então, no espetáculo Menino Assum Preto, a gente tem uma trilha original, né, uma própria criação. E não, a gente não utiliza a música mesmo.
1: Ah, então, o que vocês apresentam como música?
0: É uma criação, né, é uma trilha sonora original, né, dos artistas Thiago Penalva e Jorge Bug. Eles compõem nosso coletivo expandido, né, além dos intérpretes da cena mesmo, e eles criaram uma cena, né, que obviamente tem inspirações na música original, mas bastante livre, né, vai para outras sonoridades, inclusive reforçando as metáforas que a gente cria, né, do trabalhador brasileiro sendo cerceado pelo Estado. Então também vai passar por outros ruídos, tem uma camada muito importante no espetáculo, como eu disse, do trabalhador. Então tem essa alusão a barulhos de máquinas, a gente usa um figurino como se fosse macacões de trabalho mesmo, né? Então a trilha caminha pelas nuances das metáforas que a gente constrói, não necessariamente na música.
1: Agora, do TCC, a produção final mudou muita coisa?
0: Sim, muito, muita coisa. Antes era um trabalho individual, né, que foi sendo comungado em dupla com esses dois intérpretes que eu disse, o Lee Anderson e o Ed Geddes. Depois o Ed saiu da coletividade, né, por vários motivos, ainda somos sério, muito próximo do coletivo, um parceiro de trabalho, mas o Lee teve que conseguir junto, seguir só, desculpa, para fazer essa criação. Aí que ele começa a criar o Fly Low, trazer outras pessoas e criar propriamente espetáculo, né? E aí, respondendo sua pergunta, não só do TCC para a primeira montagem, quanto da primeira montagem, lá em 2018, para a que a gente roda e circula até hoje, né? São 8 anos de circulação, então o espetáculo se transformou muito durante esse tempo. Tem uma base muito específica, os nomes das cenas, a maioria do repertório, mas ele foi sendo modificado, até porque o elenco foi trocando, né? Eu mesmo fui o último a entrar no coletivo, então desde que eu entrei já teve algumas mudanças também, mas o espetáculo tem ainda sua base sólida, com as mesmas metáforas sendo preservadas.
1: E qual é o próximo projeto?
0: A gente está em execução, né, desse projeto da Lei de Fomento, como eu disse. A gente vai até o fim do ano com esse projeto. E dentre as muitas ações, a gente tem a circulação do Menino Assum Preto e tem também a criação desse novo espetáculo baseado no Assum Preto, que é o Revoado, só que com mais pessoas, né? Com mais pessoas, que a gente fez um processo seletivo e, inclusive, começamos ontem, né, as vivências com essa galera. Então, a circulação prevista do Revoada é para setembro, né? Para a segunda quinzena de setembro. A circulação do Assum Preto, primeira semana de outubro, né? Logo depois. E até lá a gente está em residência artística, né? Recebendo esses artistas novos da dança, que estão comungando dos nossos processos criativos do Assum Preto, propriamente do Fly Low, para criar esse novo espetáculo. Posteriormente a isso, a gente vai começar a criação do Revoada.
1: Me define Revoada.
0: Eu definiria a Revoada como uma vontade de coletividade, né? Pensando na metáfora que a gente constrói no Menino Assum Preto, do engaiolamento, do cerceamento dos corpos, Revoada é uma proposta de libertação, de liberdade, onde esses, entre aspas, pássaros, corpos, conseguem se libertar dessa gaiola imagética, né? Então, a ideia de Revoada é libertária, é o que a gente está mirando, assim, uma liberdade cênica, criativa e de resultado também.
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0: Brasília, faça o barulho, sou eu!
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0: Vamos lá? Seja qual for a sua crença, qual for a sua religião, quem tá contigo e anda com você não dorme. Tô respirando, graças a Deus.

Muito obrigado.

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1: É isso, Maria Matheus!
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1: Eu amo esses irmãos, gente.
2: Obrigada, amiga, valeu!

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0: recebido!
1: Eu amo esses irmãos, gente.
0: Obrigado, amiga. Valeu.

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0: Muito obrigado.
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0: vocês recebessem com muito carinho meu novo sobrinho. Ferrugem! Abre o bolo, por favor!
1: Boa noite, Barteblan!

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3: Adivinha quem te esqueceu, neném?
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3: Vamos que vamos.

trabalho e você vai cantar com a gente, beleza? Quem souber cantar com a gente aí, ó.

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Vocês são foda.

0: Tchau. Já que tá nessa vibe, eu vou ter que relembrar o Mato Grosso Matias aqui.
1: Vai machucar mais?
0: Bruno e Marrone também. Convenhamos. Quem sabe canta aí com a gente, vem.

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0: assim, meu parceiro. 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

Cadê assim, ó?

0: Tesão à primeira vista, papai.
1: É o nome dela.

0: Ah, moleque. Você é louco, tio.
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2: O projeto Arte Reggae, da gravadora Pedra Preta, é uma iniciativa musical que busca fortalecer o reggae brasileiro com produções autorais e independentes, trazendo mensagens positivas e valorizando a cultura Rastafari. A Pedra Rara é liderada por Zé Orlando, ex-integrante da tribo de Já, e já lançou álbuns como O Onyx em 2014 e Safira em 2021. O projeto propõe produzir e divulgar músicas autorais de reggae com foco em mensagens de paz, espiritualidade e resistência cultural, principalmente o estilo reggae roots, com forte influência da tradição Rastafari. Zé Orlando espera com esse projeto ampliar o alcance do reggae nacional e criar espaço para novos artistas independentes.
3: Esse projeto, ele é...

0: como principais elos: a música, a vivência no reggae. Nós temos mais de 40 anos de serviços prestados, e também a questões de acessibilidade e inclusão, porque eu tenho deficiência visual, tá?
1: E aí é um projeto que tem início agora, ou essa proposta de inclusão já vem vindo?
0: Para o edital, tem início agora. Porém, eu já tenho uma longa vivência. Eu sou ex-integrante da banda Tribo de Já, que é uma banda muito conhecida no Brasil, onde boa parte dos integrantes tem deficiência visual. Então, a gente já vem trabalhando isso há muito tempo. E com a propagação desse projeto nosso, de nome Pedra Rara, a gente só enfatizou as questões de acessibilidade.
1: Tá, então me conta como vai acontecer esse projeto.
0: É um projeto de circulação por São Paulo, né? Nós vamos fazer na Casa de Cultura. A primeira etapa do projeto é na Casa de Cultura Raul Seixas e na Casa de Cultura Butantã. Porém, tem algumas ações que a gente vai levar para dentro do projeto que o edital não pede. Mas por questões questões sociais, questões até mesmo educacionais, a gente está levando para dentro do projeto, que são uma roda de conversa com incluindo produção musical e um produtor musical PCD. Além disso, nós teremos uma roda de conversa falando sobre acessibilidade arquitetônica, onde a gente vai contar com uma arquiteta, uma cadeirante e uma pessoa com deficiência visual, justamente enfatizando essas questões inclusivas, né? Isso para dentro de um show, né, que é inédito isso no Brasil.
1: Agora, o que o público vai ver no palco? São músicas já conhecidas?
0: São músicas, algumas músicas conhecidas que eu interpretava na Tribo de Já, e também músicas do nosso projeto. Nós temos já vamos para o terceiro trabalho. E esses três trabalhos, além de músicas inéditas, eles vêm com faixas de audiodescrição para pessoas com deficiência visual.
1: Já está pronto?
0: Já está pronto.
1: E mudou muito desde o início da apresentação para agora, não?
0: Não mudou muito. O que mudou, na verdade, eu saí de um trabalho que já é consolidado, e dentro desse meio tempo, desses quatro discos, eu busquei levar para o público o que eu aprendi dentro desses 23 anos que eu participei da banda Tribo de Já.
1: E quais são essas músicas que só para o público saber?
0: Tá. Nós temos algumas músicas, por exemplo, Não Basta Ser Rasta, que é uma música muito conhecida, né? Tem outra chamada World in a Transition. E tem as músicas próprias da própria Pedra Rara, que você já consegue encontrar nas plataformas digitais.

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0: pra ver se vocês estão afinadinhos, só o refrão sem a banda aqui, só vocês.
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0: André Andrade, vocês são demais. Somos fã de vocês.
1: Obrigado, obrigado Gini Geno. E obrigado a essa galera.
0: Batem palmas pro André e Andrade. Tchau. Vocês estão uma dupla bacana. Leva um beijo pra Goiânia.
1: Valeu, tchau.

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Saudações, ouvinte da Rádio Futura. Prepare-se para uma jornada de muita atenção na série Revolução na Psiquiatria, Humanização no Legado de Nise da Silveira, onde teremos 12 episódios e um podcast chamado Arte, a Humanização no Tratamento Psiquiátrico. Hoje, no 12º e último episódio, falaremos sobre os hospitais psiquiátricos atuais.

A reforma psiquiátrica não foi só uma mudança de ideias, foi uma demolição de um sistema. Toda aquela lógica de manicômios com camisas de força, eletrochoques e isolamento social agora estaria com os dias contados pela lei. Por volta do início dos anos 2000, com as mudanças nas leis sobre os manicômios, o sistema como um todo começou a entrar em colapso. Os leitos psiquiátricos diminuíram mais de 50% e os hospitais psiquiátricos arcaicos do século passado foram, em sua maioria, desativados ou fechados. Mas o que ocupou esse espaço deixado? Isso nós vamos responder ao longo desse episódio. Primeiramente, aquela estrutura antiga que colocava o hospital psiquiátrico no mesmo patamar de um confinamento cruel deu lugar para o surgimento de um serviço de crise e estabilização de quadros agudos. Algumas pessoas que antes eram internadas por muitas alucinações devido à bipolaridade, esquizofrenia ou outros quadros psicóticos, não passariam mais por isso. Agora, o paciente não mora mais no hospital. Ele vai por um período breve, se estabiliza e volta para a rede comunitária, como o CAPS. Um exemplo concreto deste novo sistema é a Clínica Psiquiátrica do Hospital Regional Vale do Jaguaribe, no Ceará, que foi aberta em 2022 para atendimentos que envolvem internação breve, apenas para o tempo necessário para estabilizar a crise. Em menos de 4 anos, já foram atendidos mais de 500 pacientes com esse novo modelo focado na humanização. Hoje em dia, a internação é o último recurso, indicada apenas quando todos os outros recursos da rede comunitária falharam. No manicômio, a internação era prisão disfarçada de tratamento. Não tinha lei, não tinha prazo e nem revisão de casos. Hoje, a internação involuntária é monitorada por lei e pode estar sujeita a uma comissão revisora de internações psiquiátricas que avalia a necessidade da internação em alguns casos.

eles funcionam na prática e o que mudou nos tratamentos. Bom, mas se você estiver em uma crise aguda e for procurar socorro em algum hospital psiquiátrico, o que vai de fato acontecer? Logo na entrada, o paciente responde um questionário completo sobre o histórico clínico, os medicamentos que usa ou usou e, se necessário, faz alguns exames. Depois disso, uma equipe de médicos, enfermeiros, psicólogos, terapeutas e assistentes sociais se reúnem para montar um plano terapêutico singular que é único para cada paciente. Bem diferente dos manicômios, onde todos recebiam o mesmo tratamento, não importava o quadro. Durante a internação, que leva em média algumas semanas até a estabilização, o paciente passa a ter uma rotina que envolve avaliação psiquiátrica diária, remédios, psicoterapia e terapia ocupacional. Além do hospital psiquiátrico, também tem hospitais que oferecem acompanhamento diário. Ou seja, o paciente chega ao hospital pela manhã, faz as atividades indicadas e retorna à noite para casa, humanizando ainda mais o tratamento. Que a estrutura mudou, não há dúvidas. Mas e os tratamentos? Para além da terapia ocupacional, que humaniza o processo, o uso do eletrochoque evoluiu para uma forma que não leva à crueldade na fórmula. Antigamente, o eletrochoque foi usado de forma violenta, para punir e silenciar o doente. Hoje, esse tratamento tem outro objetivo e até mudou de nome, passando a se chamar eletroconvulsoterapia. Primeiramente, ela não pode ser aplicada em qualquer um. O paciente deve ter histórico clínico que justifique seu uso, como depressão que não responde a tratamentos, mania grave ou esquizofrenia resistente a antipsicóticos. Outro requisito é a forma com que é aplicada. Hoje, é sob anestesia geral, com correntes elétricas baixas e controladas, e o paciente não sente dor durante o procedimento. Todas essas mudanças levaram anos para acontecer, mas carregam consigo uma esperança de humanizar e tratar com dignidade aqueles que precisam de ajuda psiquiátrica. Agora, ouvinte, falaremos um pouco mais sobre a comparação dos atuais hospitais psiquiátricos com os antigos manicômios. Para isso, vamos falar com o Martins, que é estudante de psicologia, que vai dizer a diferença da eficiência desses dois lugares.

Olha, existe uma diferença enorme que as pessoas muitas vezes não percebem entre o que eram os antigos manicômios e o que é um hospital psiquiátrico hoje. No manicômio, o objetivo não era curar, era guardar. A pessoa entrava e muitas vezes nunca mais saía. Anos, décadas, isolado da família, da comunidade, da vida. Mas então, e os chamados tratamentos da época, né? Na maioria das vezes eram punições disfarçadas de medicina. Choques elétricos, contenção física, isolamento total. Não havia conversa com um psicólogo, não havia medicamento adequado, não havia nenhum plano de recuperação. Hoje a realidade é completamente diferente. Quando alguém precisa de uma internação psiquiátrica atualmente, o objetivo é um só: estabilizar a pessoa e devolvê-la para a vida dela. A internação dura dias, semanas no máximo, não anos. E durante esse período ela tem acesso a médicos, psicólogos, medicamentos que realmente funcionam, né? Temos remédios hoje em dia que conseguem controlar uma crise de alucinações, uma depressão grave, coisa que antes eram simplesmente impossíveis de se manejar. E sabe quando a pessoa recebe alta? Quando ela está estável o suficiente para continuar o tratamento em casa, com a família, com a própria rotina. E aí vem o que eu considero a grande virada da psiquiatria moderna: entender que o melhor lugar para tratar a maioria das pessoas com transtorno mental não é no hospital. É o CAPS do bairro, é o psicólogo, é o grupo de apoio, é a família bem orientada. O hospital psiquiátrico moderno existe para as crises mais graves e funciona como um ponto de passagem, não de

0: e destino final. Se eu tivesse que resumir, a diferença entre o manicômio e o hospital psiquiátrico de hoje é a diferença entre uma prisão e um hospital de verdade.
1: Até agora, ouvinte, falamos muito de avanços. Mas o que ainda falta em toda essa lógica de tratamento às pessoas que entram em crises graves por conta da saúde mental delas? É isso que vamos ver agora, continuando a conversa com o Martins.
0: Olha, infelizmente a gente ainda enfrenta problemas sérios quando fala do sistema público de saúde mental. Primeiro, e talvez o mais visível, é a fila. Quem está em crise, precisando de atendimento urgente, muitas vezes chega numa UPA e fica horas esperando. Sem profissional especializado, sem estrutura adequada, é quase como chegar com um infarto e ser atendido por alguém que nunca viu um coração na vida. O segundo problema é a falta de continuidade. A pessoa entra em crise, é internada, fica estável, recebe alta, e aí? Muitas vezes não tem o CAPS perto de casa, o psiquiatra pelo SUS demora meses, o remédio some da farmácia básica, a pessoa fica no meio do caminho. Não está mais em crise, mas também não tem suporte para não entrar em crise de novo. Aí ela volta para o hospital e o ciclo recomeça. E tem o terceiro ponto, que para mim é o mais grave, a desigualdade. Quem tem plano de saúde ou dinheiro consegue psiquiatra, psicólogo, medicamento, acompanhamento. Consegue se tratar de verdade, né, digamos assim. Quem depende só do SUS, frequentemente não consegue nada disso com a mesma facilidade. No fundo, a gente está vivendo um momento contraditório. A ciência avança muito, os tratamentos hoje são excelentes, mas esses tratamentos ainda não chegam para todo mundo. E esse é o nó que a gente precisa desatar.
1: Sendo assim, chegamos ao final do último episódio da série A Revolução na Psiquiatria, Humanização no Legado de Nise da Silveira, que foi sobre hospitais psiquiátricos atuais. Mas ainda temos conteúdo dessa série para ir ao ar para você. Não perca o podcast da série chamado Arte, a Humanização no Tratamento Psiquiátrico.

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1: Pra que usar de tanta educação?

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1: O projeto Arte Reggae, da gravadora Pedra Preta, é uma iniciativa musical que busca fortalecer o reggae brasileiro com produções autorais e independentes, trazendo mensagens positivas e valorizando a cultura Rastafari. A Pedra Rara é liderada por Zé Orlando, ex-integrante da tribo de Jah, e já lançou álbuns como O Onyx em 2014 e Safira em 2021. O projeto propõe produzir e divulgar músicas autorais de reggae com foco em mensagens de paz, espiritualidade e resistência cultural, principalmente o estilo reggae roots, com forte influência da tradição Rastafari. Zé Orlando espera com esse projeto ampliar o alcance do reggae nacional e criar espaço para novos artistas independentes.
2: Esse projeto, ele tem como principais elos a música, a vivência no reggae. Nós temos mais de 40 anos de serviços prestados. E também a questões de acessibilidade e inclusão, porque eu tenho deficiência visual, tá?
3: E aí é um projeto que tem início agora, ou essa proposta de inclusão já vem vindo?
2: Para o edital, tem início agora. Porém, eu já tenho uma longa vivência. Eu sou ex-integrante da banda Tribo de Jah, que é uma banda muito conhecida no Brasil, onde boa parte dos integrantes tem deficiência visual. Então, a gente já vem trabalhando isso há muito tempo. E com a propagação desse projeto nosso, de nome Pedra Rara, a gente só enfatizou as questões de acessibilidade.
3: Tá, então me conta como vai acontecer esse projeto.
2: É um projeto de circulação por São Paulo, né? Nós vamos fazer na Casa de Cultura. A primeira etapa do projeto é na Casa de Cultura Raul Seixas e na Casa de Cultura Butantã. Porém, tem algumas ações que a gente vai levar para dentro do projeto que o edital não pede. Mas por questões questões sociais, questões até mesmo educacionais, a gente está levando para dentro do projeto, que são uma roda de conversa com incluindo produção musical e um produtor musical PCD. Além disso, nós teremos uma roda de conversa falando sobre acessibilidade arquitetônica, onde a gente vai contar com uma arquiteta, uma cadeirante e uma pessoa com deficiência visual, justamente enfatizando essas questões inclusivas, né? Isso para dentro de um show, né, que é inédito isso no Brasil.
3: Agora, o que o público vai ver no palco? São músicas já conhecidas?
2: São músicas, algumas músicas conhecidas que eu interpretava na Tribo de Jah, e também músicas do nosso projeto. Nós temos já vamos para o terceiro trabalho, e esses três trabalhos, além

0: de músicas inéditas, eles vêm com faixas de audiodescrição para pessoas com deficiência visual.
1: Já está pronto.
0: Já está pronto.
1: E mudou muito desde o início da apresentação para agora, não?
0: Não, mudou muito. O que mudou, na verdade, é eu saí de um trabalho que já é consolidado, e dentro desse meio tempo, desses quatro discos, eu busquei levar para o público o que eu aprendi dentro desses 23 anos que eu participei da banda Tribo de Jah.
1: E quais são essas músicas que o. Só para o público saber.
0: Nós temos algumas músicas, por exemplo, Não Basta Ser Rasta, que é uma música muito conhecida, né? Tem outra chamada World in a Transition, e tem as músicas próprias da própria Pedra Rara, que você já consegue encontrar nas plataformas digitais.
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Boa noite, galera! É um prazer estar com vocês aqui. Mais uma vez, o Barão Vermelho no palco do Circo Voador. E a gente está muito feliz. Muito obrigado por vocês virem essa noite aqui. A gente está muito contente também por estar gravando o nosso primeiro DVD. Isso quer dizer que, nesse momento, nós estamos fazendo um pouco da história do grupo aqui juntos. Obrigado! Obrigado!

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pipoca. Vocês já ouviram essa música, meu povo? Estamos quase entrando no top 200. Quem gosta de vaquejada, levante a mão aí. Eu vou mostrar como é que a gente fazia forró antigamente. Sem Mac, sem VS, sem porra nenhuma. A guitarrinha era essa aqui. O baixo era como? Aquele baixo de forró mesmo, vai, como era?

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3: Tudo na verdade!
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5: O projeto Flying Low, em Revoada, de dança, já está sendo produzido. Esse trabalho está ligado ao projeto Revoada, da Organização Internacional para as Migrações, que aposta na diversidade cultural e dá força para novas ideias artísticas e empreendedoras. A proposta é mergulhar na dança contemporânea usando a técnica Flying Low, criada pelo coreógrafo venezuelano David Zambrano. É um estilo cheio de energia, que trabalha movimentos perto do chão com velocidade e muita fluidez. Quem está na frente dessa jornada é Manuel Vitor, trazendo a dança como forma de encontro e expressão dentro do espírito da Revoada.
6: O Flying Low Revoada é um projeto aprovado pela Secretaria de Cultura, na Lei de Fomento, a dança. A gente foi aprovado no fim do ano passado, estamos com o projeto em exercício agora. É um projeto de dança, que tem algumas ações, na verdade, né? Mas como sua ação principal, a circulação do espetáculo Menino Assum Preto, baseado na música Assum Preto, de Luiz Gonzaga. E também prevê uma criação, através de uma residência artística, de um novo espetáculo chamado Revoada, com o nome provisório de Revoada, né?
7: Agora, como é que nasce a ideia de fazer esse Assum Preto?
6: O Menino Assum Preto, ele é um trabalho de 2018, né? É um trabalho que já tem muita rodagem, 8 anos, né, de circulação, já passou por algumas cidades e algumas políticas públicas, né? Ele começa com uma política pública do VAI, né, a valorização de iniciativas culturais, em 2018, como eu disse, como resultado de um processo de criação que vem de uma formação em dança do Núcleo Luz, que também era uma outra política pública, né, um espaço de dança que já não existe mais na cidade. Então foi um trabalho de conclusão de curso de 2 intérpretes, do Lee Anderson e do Ed Guedes, que depois resultou numa pesquisa mais aprofundada, dissecada, que se tornou um espetáculo Menino Assum Preto.
7: Agora, me conta uma coisa, como é que vocês chegaram no Assum Preto, no Menino Assum Preto? O que aconteceu que vocês preferiram esse tema?
6: Massa. Eu acho que

0: tem várias questões subjetivas, mas as questões mais objetivas, assim, talvez seja por, eu acho que eu não disse antes, né, todos os integrantes do grupo, o Flylo tem uma base muito sólida em breaking, que é uma das danças do hip hop, né, uma das danças de rua. E o que é que isso tem a ver com a música em questão, né? A gente, por estar inserido nesse movimento, sempre pensou também, na verdade, quem estava na formação, né, estava com esse pensamento, de também trabalhar cênicamente, né? O break não é uma dança cênica, é uma dança de batalha, que está fissurando esse espaço da cena há alguns anos, com vários grupos aqui no Brasil e fora, mas tinha uma necessidade, uma vontade de criar, com os parâmetros do breaking, sobre temáticas mais próximas da gente, né? Periféricas, brasileiras, principalmente. E pensando no assunto especificamente, chamou muita atenção dos intérpretes na época a metáfora de cegar o pássaro para que ele cante à noite. A metáfora não é a história, né? A gente constrói a metáfora a partir disso, de como que o Estado, pensando, né, que o ser humano cega o pássaro, a gente fez uma metáfora pensando em como o Estado, a cidade, a sociedade cega as corpos periféricas, né? Então é aí que a gente se equaliza entre o que a gente trabalha de dança urbana, de dança de rua, com cultura popular do menino Assum Preto.
1: E por que o Assum Preto? Quer dizer, quem teve a ideia? Que imagem vocês tiveram do Assum Preto para chegar aí?
0: Lá no Núcleo Luz, né, enquanto resultado de conclusão de curso, TCC, os meninos tiveram contato, né, os integrantes da época tiveram contato com a música. Já conheciam, mas dentro de um processo dramatúrgico da própria escola, tiveram contato. E aí, a partir disso, sentiram vontade mesmo de continuar pesquisando, encontrando essas metáforas, fissurando a ideia que está presente na música, né, de que o Assum Preto tem um canto muito bonito, porém ele só canta à noite, por isso cegam-se, tem essa cultura, entre muitas aspas, de cegar o pássaro para que ele cante o dia inteiro, com os olhos cegados, vendo tudo escuro, podendo cantar, inclusive, durante o dia. Então foi muito uma coisa de chamar a atenção mesmo, né, ter contato com a obra anterior de Luiz Gonzaga e Humberto Teixeira também, né, compositor da música, e desenvolver interesses, criar paralelos a partir disso com a dança de rua que a gente já faz, né? Pensando nesses cerceamentos sociais.
1: Agora, o espetáculo é só o Assum Preto? É só a música do Assum Preto?
0: Não. A música do Assum Preto, ela entra no espetáculo de maneira bastante distorcida, é uma releitura dela, na verdade. A gente não usa a música original, nem letra, é um espetáculo de dança, né? Então, no espetáculo Menino Assum Preto, a gente tem uma trilha original, né, uma própria criação. E não, a gente não utiliza a música mesmo.
1: Ah, então, o que vocês apresentam como música?
0: É uma criação, né, é uma trilha sonora original, né, dos artistas Thiago Penalva e Jorge Bug. Eles compõem nosso coletivo expandido, né, além dos intérpretes da cena mesmo. E eles criaram uma cena, né, que obviamente tem inspirações na música original, mas bastante livre, né, vai para outras sonoridades. Inclusive reforçando as metáforas que a gente cria, né, do trabalhador brasileiro sendo cerceado pelo Estado. Então também vai passar por outros ruídos. Tem uma camada muito importante no espetáculo, como eu disse, do trabalhador, então tem essa alusão a barulhos de máquinas, a gente usa um figurino como se fosse macacões de trabalho mesmo, né? Então a trilha caminha pelas nuances das metáforas que a gente constrói, não necessariamente na música.
1: Agora, do TCC, a produção final mudou muita coisa?
0: Sim, muita coisa. Antes era um trabalho individual, né? Que foi sendo comungado em dupla com esses dois intérpretes que eu disse, o Lee Anderson e o Ed Guedes. Depois o Ed saiu da coletividade, né, por vários motivos, ainda somos muito próximo do coletivo, um parceiro de trabalho, mas o Lee teve que seguir só, para fazer essa criação. Aí que ele começa a criar o Flylo, trazer outras pessoas e criar propriamente o espetáculo, né? E aí, respondendo sua pergunta, não só do TCC para a primeira montagem, quanto da primeira montagem, lá em 2018, para a que a gente roda e circula até hoje, né? São 8 anos de circulação, então o espetáculo se transformou muito durante esse tempo. Tem uma

0: caso muito específico, nomes das cenas, a maioria do repertório, mas ele foi sendo modificado, até porque o elenco foi trocando, né? Eu mesmo fui o último a entrar no coletivo, então desde que eu entrei já teve algumas mudanças também, mas o espetáculo tem ainda sua base sólida, com as mesmas metáforas sendo preservadas.
1: E qual é o próximo projeto?
0: A gente está em execução, né, desse projeto da Lei de Fomento, como eu disse. A gente vai até o fim do ano com esse projeto. E dentre as muitas ações, a gente tem a circulação do Menino Assum Preto e tem também a criação desse novo espetáculo baseado no Assum Preto, que é o Revoado, só que com mais pessoas, né? Com mais pessoas, que a gente fez um processo seletivo e, inclusive, começamos ontem, né, as vivências com essa galera. Então, a circulação prevista do Revoado é para setembro, né? Para a segunda quinzena de setembro. A circulação do Assum Preto, primeira semana de outubro, né? Logo depois. E até lá a gente está em residência artística, né? Recebendo esses artistas novos da dança, que estão comungando dos nossos processos criativos do Assum Preto, propriamente do Fly Low, para criar esse novo espetáculo. Posteriormente a isso, a gente vai começar a criação do Revoado.
1: Me define Revoada.
0: Eu definiria a Revoada como uma vontade de coletividade, né? Pensando na metáfora que a gente constrói no Menino Assum Preto, do engaiolamento, do cerceamento dos corpos, Revoada é uma proposta de libertação, de liberdade, onde esses, entre aspas, pássaros, corpos, conseguem se libertar dessa gaiola imagética, né? Então, a ideia de Revoada é libertária, é é o que a gente está mirando, assim, uma liberdade cênica, criativa e de resultado também.
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0: Boa noite, Uberlândia!
1: Faz barulho aí, Uberlândia, que eu quero ouvir!
0: Que coisa linda, galera!
1: Obrigado!

0: Costa.
1: Daqui quem fala com vocês é Eduardo Costa. Continue ligado com a gente.
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1: O projeto Flying Low, em Revoada, de dança, já está sendo produzido. Esse trabalho está ligado ao projeto Revoada, da Organização Internacional para as Migrações, que aposta na diversidade cultural e dá força para novas ideias artísticas e empreendedoras. A proposta é mergulhar na dança contemporânea usando a técnica Flying Low, criada pelo coreógrafo venezuelano David Zambrano. É um estilo cheio de energia, que trabalha movimentos perto do chão com velocidade e muita fluidez. Quem está na frente dessa jornada é Manuel Vitor, trazendo a dança como forma de encontro e expressão dentro do espírito da Revoada.
2: O Flying Low Revoada é um projeto aprovado pela Secretaria de Cultura, na Lei de Fomento, a dança. A gente foi aprovado no fim do ano passado, estamos com o projeto em exercício agora. É um projeto de dança, que tem algumas ações, na verdade, né? Mas como sua ação principal, a circulação do espetáculo Menino Assum Preto, baseado na música Assum Preto, de Luiz Gonzaga. E também prevê uma criação, através de uma residência artística, de um novo espetáculo chamado Revoada, com o nome provisório de Revoada, né?
3: Agora, como é que nasce a ideia de fazer esse Assum Preto?
2: O Menino Assum Preto, ele é um trabalho de 2018, né? É um trabalho que já tem muita rodagem, 8 anos, né, de circulação, já passou por algumas cidades e algumas políticas públicas, né? Ele começa com uma política pública do VAI, né, a valorização de iniciativas culturais, em 2018, como eu disse, como resultado de um processo de criação que vem de uma formação em dança do Núcleo Luz, que também era uma outra política pública, né, um espaço de dança que já não existe mais na cidade. Então foi o trabalho de conclusão de curso de 2 intérpretes, do Lee Anderson e do Ed Guedes, que depois resultou numa pesquisa mais aprofundada, dissecada, que se tornou um espetáculo Menino Assum Preto.
3: Agora, me conta uma coisa, como é que vocês chegaram no Assum Preto, no Menino Assum Preto? O que aconteceu que vocês preferiram esse tema?
2: Massa. Eu acho que tem várias questões subjetivas, mas as questões mais objetivas, assim, talvez seja por, eu acho que eu não disse antes, né, todos os integrantes do grupo, o Flying Low tem uma base muito sólida em breaking, que é uma das danças do hip hop, né, uma das danças de rua. E o que é que isso tem a ver com a música em questão, né? A gente, por estar inserido nesse movimento, sempre pensou também, na verdade, quem estava na formação, né, estava com esse pensamento, de também trabalhar cenicamente, né? O break não é uma dança cênica, é uma dança de batalha que está fissurando esse espaço da cena há alguns anos, com vários grupos aqui no Brasil e fora, mas tinha uma necessidade, uma vontade de criar com os parâmetros do breaking sobre temáticas mais próximas da gente, né? Periféricas, brasileiras, principalmente. E pensando no Assum Preto especificamente, chamou muita atenção dos intérpretes na época a metáfora de cegar o pássaro para que ele cante à noite, a metáfora não é a história, né? A gente constrói a metáfora a partir disso, de como que o Estado, pensando, né, que o ser humano cega o pássaro, a gente fez uma metáfora pensando em como o Estado, a cidade, a sociedade cega as corpos periféricas, né? Então é aí que a gente se equaliza entre o que a gente trabalha de dança urbana, de dança de rua, com

0: cultura popular do Menino Assum Preto.
1: E por que o Assum Preto? Quer dizer, quem teve a ideia? Que imagem vocês tiveram do Assum Preto para chegar aí?
0: É, lá no Núcleo Luz, né, enquanto resultado de conclusão de curso, TCC, os meninos tiveram contato, né, os integrantes da época tiveram contato com a música. Já conheciam, mas dentro de um processo dramatúrgico da própria escola, tiveram contato. E aí, a partir disso, sentiram vontade mesmo de continuar pesquisando, encontrando essas metáforas, fissurando a ideia que está presente na música, né, de que o Assum Preto tem um canto muito bonito, porém ele só canta à noite, por isso cegam-se, tem essa cultura, entre muitas aspas, de cegar o pássaro para que ele cante o dia inteiro, com os olhos cegados, vendo tudo escuro, podendo cantar, inclusive, durante o dia. Então foi muito uma coisa de chamar a atenção mesmo, né, ter contato com a obra anterior de Luiz Gonzaga e Humberto Teixeira também, né, compositor da música, e desenvolver interesses, criar paralelos a partir disso com a dança de rua que a gente já faz, né? Pensando nesses cerceamentos sociais.
1: Agora, o espetáculo é só o Assum Preto? É só a música do Assum Preto?
0: Não, não. A música do Assum Preto, ela entra no espetáculo de maneira bastante distorcida, é uma releitura dela, na verdade. A gente não usa a música original, nem letra, é um espetáculo de dança, né? Então, no espetáculo Menino Assum Preto, a gente tem uma trilha original, né, uma própria criação. E não, a gente não utiliza a música mesmo.
1: Ah, então, o que vocês apresentam como música?
0: É uma criação, né, é uma trilha sonora original, né, dos artistas Thiago Penalva e Jorge Bug. Eles compõem nosso coletivo expandido, né, além dos intérpretes da cena mesmo, e eles criaram uma cena, né, que obviamente tem inspirações na música original, mas bastante livre, né, vai para outras sonoridades, inclusive reforçando as metáforas que a gente cria, né, do trabalhador brasileiro sendo cerceado pelo Estado, então também vai passar por outros ruídos. Tem uma camada muito importante no espetáculo, como eu disse, do trabalhador, então tem essa alusão a barulhos de máquina, a gente usa um figurino como se fosse macacões de trabalho mesmo, né? Então a trilha caminha pelas nuances das metáforas que a gente constrói, não necessariamente na música.
1: Agora, do TCC, a produção final mudou muita coisa?
0: Sim, muito, muito, muita coisa. Antes era um trabalho individual, né, que foi sendo comungado em dupla com esses dois intérpretes que eu disse, o Lee Anderson e o Ed Guedes. Depois o Ed saiu da coletividade, né, por vários motivos, ainda somos muito próximo do coletivo, um parceiro de trabalho, mas o Lee teve que seguir só, para fazer essa criação. Aí que ele começa a criar o Fly Low, trazer outras pessoas e criar propriamente o espetáculo, né? E aí, respondendo sua pergunta, não só do TCC para a primeira montagem, quanto da primeira montagem, lá em 2018, para a que a gente roda e circula até hoje, né? São 8 anos de circulação, então o espetáculo se transformou muito durante esse tempo. Tem uma base muito específica, os nomes das cenas, a maioria do repertório, mas ele foi sendo modificado, até porque o elenco foi trocando, né? Eu mesmo fui o último a entrar no coletivo, então desde que eu entrei já teve algumas mudanças também, mas o espetáculo tem ainda sua base sólida, com as mesmas metáforas sendo preservadas.
1: E qual é o próximo projeto?
0: É, a gente está em execução, né, desse projeto da Lei de Fomento, como eu disse. A gente vai até o fim do ano com esse projeto. E dentre as muitas ações, a gente tem a circulação do Menino Assum Preto e tem também a criação desse novo espetáculo baseado no Assum Preto, que é o Revoado, só que com mais pessoas, né? Com mais pessoas, que a gente fez um processo seletivo e, inclusive, começamos ontem, né, as vivências com essa galera. Então, a circulação prevista do Revoada é para setembro, né, para a segunda quinzena de setembro. A circulação do Assum Preto, primeira semana de outubro, né, logo depois. E até lá a gente está em residência artística, né, recebendo esses artistas novos da dança, que estão comungando dos nossos processos criativos do Assum Preto, propriamente do Fly Low, para criar esse novo espetáculo. Posteriormente a isso, a gente vai começar a criação do Revoada.
1: Me define Revoada.
0: Eu definiria a Revoada como uma vontade de coletividade, né? Pensando na metáfora que a gente constrói no Menino Assum Preto, do engaiolamento, do cerceamento dos corpos, Revoada é uma proposta de libertação, de liberdade, onde

0: entre aspas, pássaros, corpos, conseguem se libertar dessa gaiola imagética, né? Então, a ideia de revoada é libertária, é o que a gente está mirando, assim, uma liberdade cênica, criativa e de resultado também.
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1: O projeto Arte Reggae da gravadora Pedra Preta é uma iniciativa musical que busca fortalecer o reggae brasileiro com produções autorais e independentes, trazendo mensagens positivas e valorizando a cultura Rastafari. A Pedra Rara é liderada por Zé Orlando.

0: ex-integrante da tribo de Já, e já lançou álbuns como O Onyx em 2014 e Safira em 2021. O projeto propõe produzir e divulgar músicas autorais de reggae com foco em mensagens de paz, espiritualidade e resistência cultural. Principalmente o estilo reggae roots, com forte influência da tradição Rastafari. Zé Orlando espera com esse projeto ampliar o alcance do reggae nacional e criar espaço para novos artistas independentes.
1: Esse projeto, ele tem como principais elos a música, a vivência no reggae. Nós temos mais de 40 anos de serviços prestados. E também a questões de acessibilidade e inclusão, porque eu tenho deficiência visual, tá?
2: E aí é um projeto que tem início agora, ou essa proposta de inclusão já vem vindo?
1: Para o edital, tem início agora. Porém, eu já tenho uma longa vivência. Eu sou ex-integrante da banda Tribo de Já, que é uma banda muito conhecida no Brasil, onde boa parte dos integrantes tem deficiência visual. Então, a gente já vem trabalhando isso há muito tempo. E com a propagação desse projeto nosso, de nome Pedra Rara, a gente só enfatizou as questões de acessibilidade.
2: Tá, então me conta como vai acontecer esse projeto.
1: É um projeto de circulação por São Paulo, né? Nós vamos fazer na Casa de Cultura. A primeira etapa do projeto é na Casa de Cultura Raul Seixas e na Casa de Cultura Butantã. Porém, tem algumas ações que a gente vai levar para dentro do projeto que o edital não pede. Mas por questões questões sociais, questões até mesmo educacionais, a gente está levando para dentro do projeto, que são uma roda de conversa incluindo produção musical e um produtor musical PCD. Além disso, nós teremos uma roda de conversa falando sobre acessibilidade arquitetônica, onde a gente vai contar com uma arquiteta, uma cadeirante e uma pessoa com deficiência visual, justamente enfatizando essas questões inclusivas, né? E isso para dentro de um show, né, que é inédito isso no Brasil.
2: Agora, o que o público vai ver no palco? São músicas já conhecidas?
1: São músicas, algumas músicas conhecidas que eu interpretava na Tribo de Já, e também músicas do nosso projeto. Nós temos já vamos pro quarto, aliás, para o terceiro trabalho, e esses três trabalhos, além de músicas inéditas, eles vêm com faixas de audiodescrição para pessoas com deficiência visual.
2: Já está pronto.
1: Já está pronto.
2: E mudou muito desde o início da apresentação para agora, não?
1: Não mudou muito. O que mudou, na verdade, eu saí de um trabalho que já é consolidado, e dentro desse meio tempo, desses quatro discos, eu busquei levar para o público o que eu aprendi dentro desses 23 anos que eu participei da banda Tribo de Já.
2: E quais são essas músicas que o

0: só para o público saber.
1: Nós temos algumas músicas, por exemplo, Não Basta Ser Rasta, que é uma música muito conhecida, né? Tem outra chamada World in a Transition, e tem as músicas próprias da própria Pedra Rara, que você já consegue encontrar nas plataformas digitais.
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1: O projeto Flying Low, em Revoada, de dança, já está sendo produzido. Esse trabalho está ligado ao projeto Revoada, da Organização Internacional para as Migrações, que aposta na diversidade cultural e dá força para novas ideias artísticas e empreendedoras. A proposta é mergulhar na dança contemporânea usando a técnica Flying Low, criada pelo coreógrafo venezuelano David Zambrano. É um estilo cheio de energia, que trabalha movimentos perto do chão com velocidade e muita fluidez. Quem está na frente dessa jornada é Manuel Vitor, trazendo a dança como forma de encontro e expressão dentro do espírito da Revoada.
2: O Flying Low Revoada é um projeto aprovado pela Secretaria de Cultura, na Lei de Fomento, a dança. A gente foi aprovado no fim do ano passado, estamos com o projeto em exercício agora. É um projeto de dança, que tem algumas ações, na verdade, né? Mas como sua ação principal, a circulação do espetáculo Menino Assum Preto, baseado na música Assum Preto, de Luiz Gonzaga. E também prevê uma criação, através de uma residência artística, de um novo espetáculo chamado Revoada, com o nome provisório de Revoada, né?
3: Agora, como é que nasce a ideia de fazer esse Assum Preto?
2: O Menino Assum Preto, ele é um trabalho de 2018, né? É um trabalho que já tem muita rodagem, 8 anos, né, de circulação, já passou por algumas cidades e algumas políticas públicas, né? Ele começa com uma política pública do VAI, né, a valorização de iniciativas culturais, em 2018, como eu disse, como resultado de um processo de criação que vem de uma formação em dança do Núcleo Luz, que também era um

0: espaço de dança que já não existe mais na cidade. Então foi um trabalho de conclusão de curso de dois intérpretes, do Lee Anderson e do Ed Guedes, que depois resultou numa pesquisa mais aprofundada, dissecada, que se tornou um espetáculo Menino Assum Preto.
1: Agora, me conta uma coisa, você... Como é que vocês chegaram no Assum Preto, no Menino Assum Preto? O que aconteceu que vocês preferiram esse tema?
0: Massa. Eu acho que tem várias questões subjetivas, mas as questões mais objetivas, assim, talvez seja por... Eu acho que eu não disse antes, né? Todos os integrantes do grupo, o Flylow tem uma base muito sólida em breaking, que é uma das danças do hip-hop, né? Uma das danças de rua. E o que é que isso tem a ver com a música em questão, né? A gente, por estar inserido nesse movimento, sempre pensou também, na verdade, quem estava na formação, né, estava com esse pensamento de também trabalhar cenicamente, né? O break não é uma dança cênica, é uma dança de batalha que está fissurando esse espaço da cena há alguns anos, com vários grupos aqui no Brasil e fora, mas tinha uma necessidade, uma vontade de criar com os parâmetros do breaking sobre temáticas mais próximas da gente, né? Periféricas, brasileiras, principalmente. E pensando no Assum Preto especificamente, chamou muita atenção dos intérpretes na época a metáfora de cegar o pássaro para que ele cante à noite, a metáfora não é a história, né? A gente constrói a metáfora a partir disso, de como que o Estado, pensando, né, que o ser humano cega o pássaro, a gente fez uma metáfora pensando no como o Estado, a cidade, a sociedade cega as corpos periféricas, né? Então é aí que a gente se equaliza entre o que a gente trabalha de dança urbana, de dança de rua, com cultura popular do Menino Assum Preto.
1: E por que o Assum Preto? Quer dizer, quem teve a ideia? Que imagem vocês tiveram do Assum Preto para chegar aí?
0: No Núcleo Luz, né, enquanto resultado de conclusão de curso, TCC, os meninos tiveram contato, né, os integrantes da época tiveram contato com a música. Já conheciam, mas dentro de um processo dramatúrgico da própria escola, tiveram contato. E aí, a partir disso, sentiram vontade mesmo de continuar pesquisando, encontrando essas metáforas, fissurando a ideia que está presente na música, né, de que o Assum Preto tem um canto muito bonito, porém ele só canta à noite, por isso tem essa cultura, entre muitas aspas, de cegar o pássaro para que ele cante o dia inteiro, com os olhos cegados, vendo tudo escuro, podendo cantar, inclusive, durante o dia. Então foi muito uma coisa de chamar a atenção mesmo, né, ter contato com a obra anterior de Luiz Gonzaga, e Humberto Teixeira também, né, compositor da música, e desenvolver interesses, criar paralelos a partir disso com a dança de rua que a gente já faz, né? Pensando nesses cerceamentos sociais.
1: Agora, o espetáculo é só o Assum Preto? É só a música Assum Preto?
0: Não. A música do Assum Preto, ela entra no espetáculo de maneira bastante distorcida, uma releitura dela, na verdade. A gente não usa a música original, nem letra, é um espetáculo de dança, né? Então, no espetáculo Menino Assum Preto, a gente tem uma trilha original, né, uma própria criação, e não, a gente não utiliza a música mesmo.
1: Ah, então, o que vocês apresentam como música?
0: É uma criação, né, uma trilha sonora original, né, dos artistas Thiago Penalva e Jorge Bug. Eles compõem nosso coletivo expandido, né, além dos intérpretes da cena mesmo, e eles criaram uma cena, né, que obviamente tem inspirações na música original, mas bastante livre, né, vai para outras sonoridades, inclusive reforçando as metáforas que a gente cria, né, do trabalhador brasileiro sendo cerceado pelo Estado. Então também vai passar por outros ruídos, tem uma camada muito importante no espetáculo, como eu disse, do trabalhador. Então tem essa alusão a barulhos de máquinas, a gente usa um figurino como se fosse macacões de trabalho mesmo, né? Então a trilha caminha pelas nuances das metáforas que a gente constrói, não necessariamente na música.
1: Agora, do TCC, a produção final mudou muita coisa?
0: Sim, muita coisa. Antes era um trabalho individual, né, que foi sendo comungado em dupla com esses dois intérpretes que eu disse, o Lee Anderson e o Ed Guedes. Depois o Ed saiu da coletividade, né?

0: vários motivos, ainda somos sério, muito próximo do coletivo, um parceiro de trabalho, mas o Lee teve que conseguir junto, seguir só, desculpa, para fazer essa criação. Aí que ele começa a criar o Fly Low, trazer outras pessoas e criar propriamente espetáculo, né? E aí, respondendo sua pergunta, não só do TCC para a primeira montagem, quanto da primeira montagem, lá em 2018, para a que a gente roda e circula até hoje, né? São 8 anos de circulação, então o espetáculo se transformou muito durante esse tempo. Tem uma base muito específica, os nomes das cenas, a maioria do repertório, mas ele foi sendo modificado, até porque o elenco foi trocando, né? Eu mesmo fui o último a entrar no coletivo, então desde que eu entrei já teve algumas mudanças também, mas o espetáculo tem ainda sua base sólida, com as mesmas metáforas sendo preservadas.
1: E qual é o próximo projeto?
0: A gente está em execução, né, desse projeto da Lei de Fomento, como eu disse. A gente vai até o fim do ano com esse projeto. E dentre as muitas ações, a gente tem a circulação do Menino Assum Preto e tem também a criação desse novo espetáculo baseado no Assum Preto, que é o Revoado, só que com mais pessoas, né? Com mais pessoas, que a gente fez um processo seletivo e, inclusive, começamos ontem, né, as vivências com essa galera. Então, a circulação prevista do Revoada é para setembro, né? Para a segunda quinzena de setembro. A circulação do Assum Preto, primeira semana de outubro, né? Logo depois. E até lá a gente está em residência artística, né? Recebendo esses artistas novos da dança, que estão comungando dos nossos processos criativos do Assum Preto, propriamente do Fly Low, para criar esse novo espetáculo. Posteriormente a isso, a gente vai começar a criação do Revoada.
1: Me define Revoada.
0: Eu definiria a Revoada como uma vontade de coletividade, né? Pensando na metáfora que a gente constrói no Menino Assum Preto, do engaiolamento, do cerceamento dos corpos, Revoada é uma proposta de libertação, de liberdade, onde esses, entre aspas, pássaros, corpos, conseguem se libertar dessa gaiola imagética, né? Então, a ideia de Revoada é libertária, é o que a gente está mirando, assim, uma liberdade cênica, criativa e de resultado também.
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1: O projeto Flying Low, em Revoada, de dança, já está sendo produzido. Esse trabalho está ligado ao projeto Revoada, da Organização Internacional para as Migrações, que aposta na diversidade cultural e dá força para novas ideias artísticas e empreendedoras. A proposta é mergulhar na dança contemporânea usando a técnica Flying Low, criada pelo coreógrafo venezuelano David Zambrano. É um estilo cheio de energia, que trabalha movimentos perto do chão com velocidade e muita fluidez. Quem está na frente dessa jornada é Manuel Vitor, trazendo a dança como forma de encontro e expressão dentro do espírito da Revoada.
2: O Flying Low Revoada é um projeto aprovado pela Secretaria de Cultura, na Lei de Fomento, a dança. A gente foi aprovado no fim do ano passado, estamos com o projeto em exercício agora. É um projeto de dança, que tem algumas ações, na verdade, né? Mas como sua ação principal, a circulação do espetáculo Menino Assum Preto, baseado na música Assum Preto, de Luiz Gonzaga. E também prevê uma criação, através de uma residência artística, de um novo espetáculo chamado Revoada, com o nome provisório de Revoada, né?
3: Agora, como é que nasce a ideia de fazer esse Assum Preto?
2: O Menino Assum Preto, ele é um trabalho de 2018, né? É um trabalho que já tem muita rodagem, 8 anos, né, de circulação, já passou por algumas cidades e algumas políticas públicas, né? Ele começa com uma política pública do VAI, né, a valorização de iniciativas culturais, em 2018, como eu disse, como resultado de um processo de criação que vem de uma formação em dança do Núcleo Luz, que também era uma outra política pública, né, um espaço de dança que já não existe mais na cidade. Então foi um trabalho de conclusão de curso de 2 intérpretes, do Lee Anderson e do Ed Guedes, que depois resultou numa pesquisa mais aprofundada, dissecada, que se tornou um espetáculo Menino Assum Preto.
3: Agora, me conta uma coisa, como é que vocês chegaram no Assum Preto, no Menino Assum Preto? O que aconteceu que vocês preferiram esse tema?
2: Massa. Eu acho que tem várias questões subjetivas, mas as questões mais objetivas, assim, talvez seja por... Eu acho que eu não disse antes, né? Todos os integrantes do grupo, o Flying Low tem uma base muito sólida em breaking, que é um

0: das danças do hip hop, né? Uma das danças de rua. E o que é que isso tem a ver com a música em questão, né? A gente, por estar inserido nesse movimento, sempre pensou também, na verdade, quem estava na formação, né, estava com esse pensamento de também trabalhar cênicamente, né? O break não é uma dança cênica, é uma dança de batalha que está fissurando esse espaço da cena há alguns anos, com vários grupos aqui no Brasil e fora. Mas tinha uma necessidade, uma vontade de criar com os parâmetros do breaking sobre temáticas mais próximas da gente, né? Periféricas, brasileiras, principalmente. E pensando no assunto preto especificamente, chamou muita atenção dos intérpretes na época a metáfora de cegar o pássaro para que ele cante à noite. A metáfora não é a história, né? A gente constrói a metáfora a partir disso, de como que o Estado... pensando, né, que o ser humano cega o pássaro, a gente fez uma metáfora pensando em como o Estado, a cidade, a sociedade cega as corpos periféricas, né? Então é aí que a gente se equaliza entre o que a gente trabalha de dança urbana, de dança de rua, com cultura popular do menino Assum Preto.
1: E por que o Assum Preto? Quer dizer, quem teve a ideia? Que imagem vocês tiveram do Assum Preto para chegar... aí.
0: Lá no Núcleo Luz, né, enquanto resultado de conclusão de curso, TCC, os meninos tiveram contato, né, os integrantes da época tiveram contato com a música. Já conheciam, mas dentro de um processo dramatúrgico da própria escola, tiveram contato. E aí, a partir disso, sentiram vontade mesmo de continuar pesquisando, encontrando essas metáforas, fissurando a ideia que está presente na música, né, de que o Assum Preto tem um canto muito bonito, porém ele só canta à noite, por isso cegam-se, tem essa cultura, entre muitas aspas, de cegar o pássaro para que ele cante o dia inteiro, com os olhos cegados, vendo tudo escuro, podendo cantar, inclusive, durante o dia. Então foi muito uma coisa de chamar a atenção mesmo, né, ter contato com a obra anterior de Luiz Gonzaga e Humberto Teixeira também, né, compositor da música, e desenvolver interesses, criar paralelos a partir disso com a dança de rua que a gente já faz, né? Pensando nesses cerceamentos sociais.
1: Agora, o espetáculo é só o Assum Preto? É só a música do Assum Preto?
0: Não. A música do Assum Preto, ela entra no espetáculo de maneira bastante distorcida, é uma releitura dela, na verdade. A gente não usa a música original, nem letra, é um espetáculo de dança, né? Então, no espetáculo Menino Assum Preto, a gente tem uma trilha original, né, uma própria criação. E não, a gente não utiliza a música mesmo.
1: Ah, então, o que vocês apresentam como música?
0: É uma criação, né, é uma trilha sonora original, né, dos artistas Thiago Penalva e Jorge Bug. Eles compõem nosso coletivo expandido, né, além dos intérpretes da cena mesmo. E eles criaram uma cena, né, que obviamente tem inspirações na música original, mas bastante livre, né, vai para outras sonoridades. Inclusive reforçando as metáforas que a gente cria, né, do trabalhador brasileiro sendo cerceado pelo Estado. Então também vai passar por outros ruídos. Tem uma camada muito importante no espetáculo, como eu disse, do trabalhador, então tem essa alusão a barulhos de máquinas, a gente usa um figurino como se fosse macacões de trabalho mesmo, né? Então a trilha caminha pelas nuances das metáforas que a gente constrói, não necessariamente na música.
1: Agora, do TCC, a produção final mudou muita coisa?
0: Sim, muito, muito, muita coisa. Antes era um trabalho individual, né? Que foi sendo comungado em dupla com esses dois intérpretes que eu disse, o Lee Anderson e o Ed Guedes. Depois o Ed saiu da coletividade, né, por vários motivos, ainda somos muito próximo do coletivo, um parceiro de trabalho, mas o Lee teve que seguir só, para fazer essa criação. Aí que ele começa a criar o Fly Low, trazer outras pessoas e criar propriamente o espetáculo, né? E aí, respondendo sua pergunta, não só do TCC para a primeira montagem, quanto da primeira montagem, lá em 2018, para a que a gente roda e circula até hoje, né? São 8 anos de circulação, então o espetáculo se transformou muito durante esse tempo. Tem uma base muito específica, os nomes das cenas, a maioria do repertório, mas ele foi sendo modificado, até porque o elenco foi trocando, né? Eu mesmo fui o último a entrar no coletivo, então desde que eu entrei já teve algumas mudanças também, mas o espetáculo tem ainda sua

0: base sólida, com as mesmas metáforas sendo preservadas.
1: E qual é o próximo projeto?
0: É, a gente está em execução, né, desse projeto da Lei de Fomento, como eu disse. A gente vai até o fim do ano com esse projeto. E dentre as muitas ações, a gente tem a circulação do Menino Assum Preto e tem também a criação desse novo espetáculo baseado no Assum Preto, que é o Revoado, só que com mais pessoas, né? Com mais pessoas, que a gente fez um processo seletivo e, inclusive, começamos ontem, né, as vivências com essa galera. Então, a circulação prevista do Revoado é para setembro, né, para a segunda quinzena de setembro. A circulação do Assum Preto, primeira semana de outubro, né, logo depois. E até lá a gente está em residência artística, né, recebendo esses artistas novos da dança, que estão comungando dos nossos processos criativos do Assum Preto, propriamente do Fly Low, para criar esse novo espetáculo. Posteriormente a isso, a gente vai começar a criação do Revoado.
1: Me define Revoada.
0: Eu definiria a Revoada como uma vontade de coletividade, né? Pensando na metáfora que a gente constrói no Menino Assum Preto, do engaiolamento, do cerceamento dos corpos, Revoada é uma proposta de libertação, de liberdade, onde esses, entre aspas, pássaros, corpos, conseguem se libertar dessa gaiola imagética, né? Então, a ideia de Revoada é libertária, é é o que a gente está mirando, assim, uma liberdade cênica, criativa e de resultado também.
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Nikit City, que honra estar aqui fazendo parte da festa de vocês. Muitíssimo obrigada pelo convite, por nos receber aqui no aniversário da cidade. A gente está muito feliz de poder comemorar com vocês aqui. Com esse novo show, depois dos 20 anos do Chip Novo, daquela comemoração intensa, com tantos shows e tantos lançamentos e tanta coisa que aconteceu. Agora, nessa tour, a gente dá um rolê por toda a discografia. A gente passa por todos os discos. O Chip Novo foi e sempre será importante por abrir as portas, mas toda essa trajetória que veio depois, do Chip ao Anacrônico, ao Chiar Escuro, aos Sete Vidas, desembocando numa atriz. Meu Deus, aquela menina de 20 anos jamais imaginaria fazer um disco como uma atriz. E aí a gente descobre que não tem limites para nossa criatividade, vontade de criar. E assim será daqui para frente e sempre. Obrigada por estarem junto com a gente nessa.

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1: O projeto Arte Reggae da gravadora Pedra Preta é uma iniciativa musical que busca fortalecer o reggae brasileiro com produções autorais e independentes, trazendo mensagens positivas e valorizando a cultura Rastafari. A Pedra Rara é liderada por Zé Orlando, ex-integrante da tribo de Já, e já lançou álbuns como O Onyx em 2014 e Safira em 2021. O projeto propõe produzir e divulgar músicas autorais de reggae com foco em mensagens de paz, espiritualidade e resistência cultural, principalmente o estilo reggae roots, com forte influência da tradição Rastafari. Zé Orlando espera com esse projeto ampliar o alcance do reggae nacional e criar espaço para as artistas independentes.
2: Esse projeto, ele tem como principais elos a música, a vivência no reggae. Nós temos mais de 40 anos de serviços prestados. E também a questões de acessibilidade e inclusão, porque eu tenho deficiência visual, tá?
3: E aí é um projeto que tem início agora ou essa proposta de inclusão já vem vindo?
2: Para o edital tem início agora, porém eu já tenho uma longa vivência. Eu sou ex-integrante da banda Tribo de Já, que é uma banda muito conhecida no Brasil, onde boa parte dos integrantes tem deficiência visual. Então, a gente já vem trabalhando isso há muito tempo. E com a propagação desse projeto nosso, de nome Pedra Rara, a gente só enfatizou as questões de acessibilidade.
3: Tá, então me conta como vai acontecer esse projeto.
2: É um projeto de circulação por São Paulo, né? Nós vamos fazer na Casa de Cultura. A primeira etapa do projeto é na Casa de Cultura Raul Seixas e na Casa de Cultura Butantã. Porém, tem algumas ações que a gente vai levar para dentro do projeto que o edital não pede. Mas por questões questões sociais, questões até mesmo educacionais, a gente está levando para dentro do projeto, que são uma roda de conversa

0: incluindo produção musical e um produtor musical PCD. Além disso, nós teremos uma roda de conversa falando sobre acessibilidade arquitetônica, onde a gente vai contar com uma arquiteta, uma cadeirante e uma pessoa com deficiência visual, justamente enfatizando essas questões inclusivas, né? Isso para dentro de um show, né, que é inédito isso no Brasil.
1: Agora, o que o público vai ver no palco? São músicas já conhecidas?
0: São músicas, algumas músicas conhecidas que eu interpretava na tribo de Jah e também músicas do nosso projeto. Nós temos já vamos pro quarto, aliás, para o terceiro trabalho, e esses três trabalhos, além de músicas inéditas, eles vêm com faixas de audiodescrição para pessoas com deficiência visual.
1: Já está pronto?
0: Já está pronto.
1: E mudou muito desde o início da apresentação para agora, não?
0: Não, mudou muito. O que mudou, na verdade, eu saí de um trabalho que já é consolidado, e dentro desse meio tempo, desses quatro discos, eu busquei levar para o público o que eu aprendi dentro desses 23 anos que eu participei da banda Tribo de Jah.
1: E quais são essas músicas que eu... só para o público saber?
0: Tá. Nós temos algumas músicas, por exemplo, Não Basta Ser Rasta, que é uma música muito conhecida, né? Tem outra chamada World in a Transition, e tem as músicas próprias da própria Pedra Rara, que você já consegue encontrar nas plataformas digitais.
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1: Não tem jeito, meu compadre. Vambora. Ela vacilou comigo, nós estamos aí, né? Tudo certo.

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0: Oh, queria dizer que é um sonho, tá? Cantando com você.
1: Para,
0: que não, desde isso? Quando a gente se conheceu, a gente não cantou junto, você sabe disso.
1: Verdade, né? A gente resenhou, falou
0: exatamente.
1: Um bocado de besteira, brinca.
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3: Quem tá gostando, vambora, bebê!
4: Vamos falar

0: Esse é o churrasquinho do Menos é Mais.
1: Sim,
0: mais ou menos assim, quem gostou faz barulho, vai.
2: Que isso, cara. 87.
1: Essa vai machucar.

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2: A produção é vendida nas feiras, mercados e enviada a escolas públicas da região. Em 2025, José conseguiu o financiamento do Programa Nacional de Fortalecimento da Agricultura Familiar, o PRONAF, para a construção de 3 estufas na propriedade.
3: No ano de 2025, a gente conseguiu o financiamento do PRONAF. A gente precisava aumentar a produção e conseguimos financiamento para construir 3 estufas na propriedade, onde melhorou bastante.

0: e aumentamos bastante a nossa produção.
1: Puxado pelo campo e pelo consumo das famílias, o Produto Interno Bruto do país cresceu 1,1% no primeiro trimestre de 2026, comparado ao último trimestre de 2025. O PIB é considerado o termômetro oficial da economia. Ele mede o valor de tudo o que é produzido no país durante um determinado período de tempo. E esse tudo inclui desde o pãozinho da padaria, passando por carros e máquinas, até o corte de cabelo e a consulta no médico. São os bens e serviços. Para o economista e professor da ESPM, Jorge Ferreira dos Santos, o crescimento do PIB mostra a resiliência da economia brasileira.
2: Nós sabemos, do que está acontecendo no ambiente global. Você tem um ambiente de alta do petróleo, você tem uma pressão geopolítica muito grande. Apesar disso, a economia brasileira acabou performando um pouco melhor do que o esperado, puxado por esses dois grandes vetores, consumo das famílias e a produção do agro.
1: Os dados de crescimento do PIB no primeiro trimestre deste ano são ainda maiores quando comparados ao mesmo período do ano passado, uma alta de 1,8%. Em valores correntes, ou seja, sem descontar a inflação, o PIB somou 3,3 trilhões de reais. Reportagem Luana Cara.
3: Em suas redes sociais, o ministro da Fazenda, Dario Durigan, afirmou que o resultado de hoje sustenta a projeção de crescimento de 2,3% para o ano. E se confirmado, 2026 será o quarto ano consecutivo com crescimento do PIB superior a 2%.
4: Segundo o ministro, será o melhor ciclo da economia brasileira em 10 anos.
3: Hoje o presidente Lula cumpriu uma série de compromissos em Sergipe.
4: Na área da saúde foram anunciados mais de 200 milhões de reais para agilizar as cirurgias no país.
3: E entregues veículos que vão garantir atendimento a quem mora longe dos centros de atendimento.
5: Os investimentos anunciados para a saúde chegam a 225 milhões de reais. Com o recurso, serão adquiridos 150 combos de equipamentos para cirurgias gerais e oftalmológicas, permitindo a abertura de 100 novas salas cirúrgicas em todo o país. São equipamentos para operações como vasectomia, laqueadura e catarata. A expectativa é reduzir o tempo de espera para as cirurgias no Sistema Único de Saúde. Além desses equipamentos, o presidente Lula destacou outros esforços do governo para ampliar o atendimento especializado pelo país.
6: Temos 150 carretas andando por esse país para fazer todo tipo de exame que só rico fazia. Exame de qualquer tipo de câncer, o câncer de próstata, câncer de colo, sabe? Ao mesmo tempo, companheiros, nós temos 800 ambulâncias com gabinete odontológico para tratar dos dentes da pessoa nesse país.
5: Os investimentos foram anunciados durante visita do presidente Lula a Sergipe nesta sexta-feira. Primeiro, ele conferiu as instalações do Hospital do Amor de Lagarto, referência no combate ao câncer, que atende 150 municípios da região. O hospital recebeu 137 milhões de reais do Ministério da Saúde na sua implantação. E para ampliar ainda mais o atendimento em Lagarto, foi autorizada a construção de uma nova policlínica no município, com 30 milhões de reais do novo PAC. O ministro da Saúde, Alexandre Padilha, destacou a importância da nova unidade.
7: É o equipamento que vai fazer o tratamento de mais de 30 médicos e especialidades, que vai ter tomografia, que vai ter ressonância, que vai ter ultrassom, com a vantagem que não fica dentro do hospital. Porque às vezes dentro do hospital, quando precisa fazer uma situação de urgência, a pessoa que estava esperando é desmarcado o exame, na policlínica fica preservado e vai fazer o exame na maior velocidade possível.
5: Já na visita ao Hospital do Câncer de Sergipe, em Aracaju, o presidente Lula anunciou a entrega de um novo tomógrafo, que vai agilizar o diagnóstico e tratamento de pacientes oncológicos do estado. Também foram entregues 406 veículos do programa Agora Tem Especialistas, Caminhos da Saúde, para transporte de pacientes que precisam de atendimento fora dos seus municípios. Além de Sergipe, os estados de Pernambuco, Paraíba, Alagoas, Paraná e São Paulo vão receber os micro-ônibus e vans da iniciativa do governo do Brasil. Serão 3.300 veículos. É um investimento de mais de 1 bilhão e 400 milhões de reais. O governo federal entregou ainda unidades odontológicas móveis para municípios de Sergipe e de outros cinco estados.

0: reportagem, Graziela Mendonça.
1: A Petrobras anunciou hoje mais de R$72 bilhões em investimentos no estado de Sergipe.
2: O valor será aplicado na retomada de fábrica de fertilizantes e também para exploração e produção de óleo e gás em águas profundas.
1: Hoje pela manhã, o presidente Lula visitou a fábrica, que terá capacidade para produzir 7% da demanda nacional.
3: Líder mundial na produção de alimentos, o Brasil ainda depende da importação de fertilizantes para garantir a produtividade no campo. Hoje, cerca de 80% dos insumos usados na agricultura vem do exterior. A ureia, principal fertilizante nitrogenado utilizado em culturas como milho, café, arroz e cana-de-açúcar, é um dos produtos mais importados pelo país. Para reduzir essa dependência, o governo do Brasil e a Petrobras anunciaram investimentos bilionários para ampliar as operações da fábrica de fertilizantes nitrogenados, a Fafem, em Laranjeiras, em Sergipe. Segundo a presidente da Petrobras, Magda Chambriard, com os investimentos, a fábrica vai ampliar a produção de ureia e atender 7% da demanda nacional de fertilizantes.
4: Essa Fafem daqui vai produzir 7% da demanda de fertilizantes nitrogenados do Brasil. Mas nós fizemos a mesma coisa na Bahia. Nós estamos completando a obra da UFN3, fábrica de fertilizantes, no Mato Grosso do Sul. Fizemos a mesma coisa no Paraná. Com esses empreendimentos, nós vamos ser capazes de entregar para o Brasil cerca de 35% da demanda de fertilizantes nitrogenados.
3: A unidade voltou a operar após um período de paralisação e já retomou a produção de amônia e ureia. A reativação da fábrica é considerada estratégica para fortalecer a indústria nacional e garantir mais segurança ao agronegócio brasileiro. Além da retomada da Fafem, os investimentos incluem o projeto Sergipe Águas Profundas, voltado à exploração de petróleo e gás no litoral sergipano. Com as novas plataformas, a Petrobras deve dobrar a produção de gás natural. Somados, os projetos da Petrobras terão investimentos de R$72,5 bilhões e devem gerar cerca de 28 mil empregos diretos e indiretos no estado. É mais investimentos, maior produção nacional e menos dependência externa, defendeu o presidente Lula.
5: A Petrobras não é minha, o investimento aqui não é meu, é do nosso país. E vocês, petroleiros, acreditem na importância da Petrobras. Acreditem na maravilha da Petrobras.
3: As duas plataformas que serão instaladas em Sergipe terão capacidade para produzir diariamente até 240 mil barris de óleo e processar 22 milhões de metros cúbicos de gás natural. De Aracaju, Sergipe, Pablo Mundim.
2: Após os Estados Unidos anunciarem que vão classificar o PCC e o Comando Vermelho como grupos terroristas, o governo brasileiro emitiu nota afirmando que o país rejeita qualquer forma de interferência externa em seus assuntos internos.
1: E que o Brasil tem travado um combate permanente contra essas organizações criminosas.
2: Hoje, lá em Sergipe, o presidente Lula pediu respeito à soberania brasileira.
1: O vice-presidente Geraldo Alckmin também se manifestou, lembrando as ações já adotadas para enfrentar o crime organizado.
6: O governo do Brasil divulgou hoje uma nota reafirmando a soberania nacional e o combate permanente a organizações criminosas no país. A manifestação ocorreu depois da decisão dos Estados Unidos de classificar o PCC, primeiro comando da capital, e o Comando Vermelho como grupos terroristas. A nota diz ainda que enfrentar essas organizações criminosas com firmeza é e continuará sendo prioridade do Estado brasileiro. Para o governo do Brasil, o terror causado por essas organizações que buscam obter lucro através do crime, especialmente pelo tráfico de drogas e armas, não pode ser confundido com o tipo de ação por motivos ideológicos, políticos e religiosos do terrorismo internacional. Durante um evento em Sergipe, o presidente Lula cobrou respeito ao Brasil e afirmou que combater o crime organizado passa também pela aprovação da PEC da Segurança Pública.
5: Não aceitamos ser tratado como um moleque. Nós não aceitamos ser tratado como se fosse uma republiqueta. Eu trato um país pequeno com o mesmo respeito que eu trato a China, com o mesmo respeito que eu trato a Rússia, com o mesmo respeito que eu trato os Estados Unidos. Não brinque com a soberania desse país, não brinque com a nossa democracia. Se quiserem combater o crime organizado, não precisa pedir ajuda para ninguém. Aprove a

0: aprove a PEC que no mês seguinte terá o Ministério da Segurança Pública dentro do país.
1: O vice-presidente da República e ministro do Desenvolvimento, Indústria, Comércio e Serviços, Geraldo Alckmin, também se manifestou sobre o assunto e afirmou que o Brasil combate o crime organizado de todas as formas.
2: O combate ao crime organizado, ele é feito por terra, mar e ar. O Congresso acabou de aprovar a lei antifacção, novos crimes foram listados, aumento das penas para o crime organizado e dificuldade da progressão penitenciária, da progressão de pena. Então, todo o empenho no combate ao crime organizado.
1: Uma reunião na Casa Civil nesta tarde com integrantes do Ministério da Fazenda e das Relações Exteriores discutiu os impactos dessa decisão norte-americana sobre o Brasil, principalmente nos campos jurídico, diplomático e financeiro. Em abril, durante sua viagem a Washington, o presidente Lula apresentou ao Departamento de Estado dos Estados Unidos uma proposta focada na inteligência e na cooperação internacional, que inclui ampliação dos controles sobre a lavagem de dinheiro praticada no exterior e sobre o tráfico de armas enviadas ao Brasil. Reportagem Graziele Bezerra.
3: Começou hoje o prazo para interessados em comprar caminhões, ônibus, micro-ônibus e implementos rodoviários pelo programa Move Brasil, para eles pedirem o financiamento.
4: O programa tem como objetivo estimular a substituição de veículos antigos por modelos mais modernos, eficientes e seguros.
3: E contribuir para a redução do consumo de combustíveis, emissão de poluentes, além de elevar a produtividade do transporte de cargas e a qualidade do transporte de passageiros.
4: Dezenas de instituições financeiras estão credenciadas pelo BNDES para fazer o financiamento com condições especiais, a depender do perfil do comprador.
5: O BNDES, Banco Nacional de Desenvolvimento Econômico e Social, abriu o protocolo para receber os pedidos de financiamento do BNDES Mais Mobilidade. A linha de crédito de até 21 bilhões de reais faz parte do Move Brasil, programa coordenado pelo Ministério do Desenvolvimento, Indústria, Comércio e Serviços, para apoiar a renovação da frota de caminhões e ônibus no país. Podem pedir o financiamento caminhoneiros autônomos, pessoas físicas associadas a cooperativas, empresários individuais e empresas do setor de transporte rodoviário ou urbano, de cargas e passageiros. As condições de financiamento variam de acordo com o perfil do interessado. Para o caminhoneiro autônomo, o prazo de pagamento pode chegar a 120 meses, com até 12 meses de carência. Para a empresa do setor de transporte rodoviário ou urbano, de cargas, o prazo pode ser de até 60 meses, com até 6 meses de carência. Para a empresa do setor de transporte rodoviário ou urbano, de passageiros, o prazo pode chegar a 120 meses, com até 6 meses de carência. Os juros ficam perto de 13% ao ano. Quem estiver interessado em dar entrada num pedido de financiamento para a compra de caminhões ou ônibus, deve procurar uma das instituições financeiras credenciadas pelo BNDES. Como explica o chefe de departamento da área de operações e canais digitais do banco, Rodrigo Alac.
6: Isso significa que dezenas de bancos, diferentes tipos, estão aptas a conceder crédito com essa linha do BNDES. Dessa forma, a sugestão que fica para quem estiver interessado, seja o frotista ou transportador autônomo cooperado, é que ele busque a instituição financeira que ele já tenha relacionamento. Isso vai agilizar na concessão de crédito, porque essa instituição já conhece o cadastro, já tem o perfil de crédito desse interessado e pode agilizar a concessão.
5: Segundo o superintendente da área de desenvolvimento produtivo e inovação do BNDES, João Pieroni, um apoio à compra de caminhões e ônibus vai trazer vários benefícios para a economia do país.
7: A nova versão do Move Brasil é fundamental para a renovação de caminhões e ônibus no país, rumo a novos veículos cada vez mais sustentáveis e eficientes. Isso gera, ao mesmo tempo, uma grande demanda para a indústria, que passa a investir cada vez mais em ampliação de capacidade produtiva, no desenvolvimento de novos produtos, agregando cada vez mais valor no país. Isso gera renda, emprego de qualidade e fortalece a indústria brasileira.
5: As instituições financeiras que receberem os pedidos de crédito têm até o dia 28 de agosto para dar entrada no sistema do BNDES. Reportagem

0: prédio Barros Lima.
1: Mais de 110 mil atendimentos médicos e odontológicos foram realizados em comunidades ribeirinhas e isoladas da Amazônia Ocidental.
2: É a Operação Acre, realizada pela Marinha no Vale do Juruá durante 4 meses, alcançando moradores do Acre e do Amazonas.
3: Ao todo, 8.810 pessoas receberam atendimento durante a operação, que percorreu regiões de difícil acesso, onde muitas vezes o transporte fluvial é a única forma de ligação com centros urbanos e serviços públicos essenciais. Além das consultas médicas, odontológicas e exames laboratoriais, a missão distribuiu 453 mil medicamentos para garantir continuidade de tratamentos em comunidades afastadas. Também foram aplicadas vacinas e realizados atendimentos preventivos voltados à saúde da população local. Comandante do navio, capitão de corveta Marcelo Camerino da Silva de Souza, traz mais detalhes.
4: Essa comissão mostrou mais uma vez que a presença da Marinha na Amazônia vai muito além da navegação. Em muitos lugares, o navio representa o único acesso à saúde, ao atendimento médico e à esperança para milhares de famílias ribeirinhas. Cada atendimento, cada medicamento entregue, cada mamografia realizada carregam dignidade, cuidado e presença do Estado, onde muitas vezes ninguém mais consegue chegar.
3: Um dos destaques da operação foi a realização de 1.022 mamografias em parceria com a ONG Américas Amigas. A iniciativa buscou ampliar o acesso ao diagnóstico precoce do câncer de mama para mulheres que vivem em áreas remotas da Amazônia, onde exames especializados nem sempre estão disponíveis. O comandante do navio também falou sobre a importância da missão ser realizada todos os anos.
4: Manter essa missão todos os anos é fundamental porque o povo amazônico precisa saber que não está esquecido. E para nós, militares, fica a certeza de que poucas missões têm um impacto humano tão grande quanto essa Operação Acre.
3: A Operação Acre integra as ações permanentes de assistência hospitalar da Marinha na região amazônica e tem como objetivo ampliar o acesso à saúde básica e especializada para populações ribeirinhas e indígenas em localidades isoladas do país. Reportagem Gabriel Pinheiro.
1: O INSS publicou hoje portaria que regulamenta a pensão que será paga às crianças e adolescentes, filhos de mulheres vítimas de feminicídio.
2: O direito à pensão é previsto por lei e a regulamentação vai permitir o início do pagamento de um salário mínimo por mês.
1: Tem direito à pensão os menores de 18 anos, cuja renda familiar por pessoa, ou seja, o valor da renda dividido entre os membros da família, seja igual ou inferior a 1/4 do salário mínimo.
2: Além dos filhos biológicos, poderão receber o benefício entre e menores de idade que estiverem sob guarda da vítima. Eles devem comprovar que eram dependentes econômicos dela.
1: Para a presidente do INSS, Ana Cristina Silveira, a pensão especial é uma forma de garantir os direitos dessas crianças e jovens até o início da vida adulta.
5: Quando a mulher é vítima desse crime, filhos ficam órfãos, famílias inteiras são destruídas e precisam reconstruir suas vidas depois da violência. Nenhuma política pública é capaz de reparar essa perda, mas o Estado tem o dever de proteger quem ficou e garantir condições mínimas de cuidado, dignidade e amparo.
2: Para solicitar a pensão, é necessário que o representante legal do menor apresente os documentos como RG e CPF, a inscrição no CAD único, além de um documento que comprove o crime de feminicídio, como inquérito policial ou denúncia do Ministério Público.
1: As famílias podem tirar dúvidas e receber apoio no processo nas unidades do INSS ou nos centros de referência de assistência social.
2: O Brasil registrou a menor taxa de desemprego para o trimestre encerrado em abril desde 2012.
1: Com o mercado de trabalho aquecido, o governo do Brasil oferece mais oportunidades de capacitação para os trabalhadores.
2: E anunciou esse mês investimentos para ampliar a oferta de cursos de qualificação profissional em todo o país.
1: Ao todo, vão participar da iniciativa 31 entidades conveniadas ao SINE, o Sistema Nacional de Emprego.
6: Serão 30 milhões de reais do Fundo de Amparo ao Trabalhador para fortalecer a oferta de cursos de qualificação profissional em 14 estados e 17 municípios. Os recursos serão destinados a entidades conveniadas ao Sistema Nacional de Emprego, o SINE. O valor será dividido em duas modalidades. 15 milhões de reais serão repassados segundo os critérios do índice sociodemográfico. Esse índice leva em conta a realidade de cada estado ou município, observando os locais que mais precisam, com população maior e mais necessitada. Os outros 15 milhões serão distribuídos segundo o Índice de Gestão Descentralizada, que observa se o ente federativo já executa ações de qualificação profissional.

0: Pantanal. Bahia, Sergipe e Rio Grande do Sul estão entre os estados que vão receber mais recursos. O ministro do Trabalho e Emprego, Luiz Marinho, destacou que a ideia é apoiar locais com maior necessidade, mas também incentivar os que demonstraram capacidade de execução e entrega de cursos.
1: Nós temos muitas empresas com muitas vagas em aberto e precisa preencher muitas vezes adequando a qualificação, especialmente ao trabalhador e à trabalhadora que às vezes uma dica de aperfeiçoamento, de agregar mais conhecimento, possa fazer a grande diferença na empregabilidade deles.
0: Segundo o Ministério do Trabalho e Emprego, o objetivo do repasse das verbas é que cada local amplie a oferta de cursos, segundo as necessidades específicas do mercado de trabalho e, com isso, mais pessoas sejam empregadas. Reportagem Márcia Fernandes.
2: O governo do Brasil lançou uma campanha nacional para incentivar a separação e a destinação adequada de resíduos sólidos.
3: Com a mensagem "O resíduo que você separa vira renda na mão de quem recebe", a campanha destaca a importância da separação do lixo dentro de casa e reforça o papel dos catadores na cadeia de reciclagem.
2: A ideia é reduzir impactos ambientais, diminuir o volume de resíduos enviados aos aterros sanitários e ampliar a geração de renda para trabalhadores do setor.
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2: Fique agora com as notícias do Poder Judiciário e do Congresso Nacional. Boa noite, bom final de semana.
3: A gente volta segunda-feira. Boa noite.
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6: Plenário do STF deve retomar a análise da chamada uberização no mês de junho.
7: Tribunal de Justiça do Amazonas cediu encontro regional da magistratura Região Norte.
6: STJ aplica perspectiva de gênero para julgamento sobre ingresso de droga em presídio e mantém falta grave de preso.
7: Boa noite, eu sou Marcela Luiza.
6: E eu sou Walter Lima.
7: O presidente do Supremo Tribunal Federal, ministro Edson Fachin, marcou para junho a retomada do julgamento que vai definir regras para trabalho em aplicativo.
6: Os processos tratam da existência ou não de vínculo trabalhista entre motoristas e as plataformas digitais. Marcelo Della Libera.
8: A expectativa é que a corte busque um equilíbrio entre os direitos previstos na Constituição e os novos modelos de prestação de serviços. O presidente do Supremo, ministro Edson Fachin, afirmou que a corte está pronta para analisar a questão.
9: Nós fizemos audiências públicas, instruímos o processo, ouvimos os mais diversos setores interessados, tivemos também uma interlocução, um diálogo republicano importante com o parlamento e, mais uma vez, com entidades públicas e privadas, e chegou o momento agora de apresentar uma resposta para essas questões cruciais.
8: A decisão do STF poderá orientar milhares de ações judiciais em andamento no país sobre o tema.
7: A Justiça do Amazonas é o primeiro tribunal a sediar o encontro regional da magistratura Região Norte.
6: O evento ocorreu nesta sexta-feira e faz parte de uma iniciativa inédita do CNJ para fortalecer o diálogo entre os tribunais brasileiros. Vitória Vitor.
10: A abertura do encontro foi conduzida pelo presidente do Supremo Tribunal Federal e do Conselho Nacional de Justiça, ministro Edson Fachin, com foco na integração entre os tribunais da região e na discussão de políticas públicas para o fortalecimento do sistema de justiça. O encontro trouxe para o centro de debate temas ligados à tecnologia, inovação e às especificidades da Amazônia.
7: Mantida falta grave a preso que pediu a companheira para levar drogas ao presídio.
6: Nesse caso, o STJ aplicou a perspectiva de gênero para responsabilizar, não apenas a mulher.
11: Fátima Uchoa.
12: A companheira do preso foi flagrada com maconha durante revista para ingresso no presídio. Ele declarou ser usuário e tê-la pressionado para levar a droga. Até então, o entendimento predominante no STJ afastava a responsabilização do apenado por falta de provas ou por considerar o ato apenas preparatório. Agora, a sexta turma do STJ manteve a falta grave contra o apenado por considerar que a conduta dele pode configurar participação no tráfico. Segundo o relator na sexta turma,

0: Ministro Roger Schett Cruz, punir só a mulher e não quem a induziu ou se beneficiaria da conduta, reproduz seletividade punitiva e desigualdade de gênero.
1: Terminou hoje a 10ª edição da Semana da Conciliação Trabalhista.
2: Os trabalhadores puderam, de forma mais rápida, encerrar processos na Justiça. Larissa Batista.
3: Os dados parciais da 10ª Semana da Conciliação Trabalhista mostram uma arrecadação de mais de 1.500.000.000 de reais. Foram realizadas mais de 82.600 audiências e cerca de 408 mil pessoas foram atendidas. Já o número de processos conciliados passou de 24 mil. A ação foi encerrada nesta sexta-feira de forma simbólica no Tribunal Regional do Trabalho da 6ª Região, em Pernambuco.
1: Em ano eleitoral, ter acesso rápido à legislação é essencial para quem trabalha com as eleições.
2: Pensando nisso, o TSE lançou a versão digital 2026 do Código Eleitoral anotado. Estevam Furtado.
4: O material reúne leis eleitorais atualizadas, notas explicativas e decisões da Justiça Eleitoral. Está disponível gratuitamente no catálogo de publicações e na biblioteca digital do TSE. A versão em PDF traz recursos como busca rápida, sumário clicável e navegação interativa, facilitando a consulta de temas como pesquisa eleitoral, prestação de contas e inteligência artificial.
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1: Uma boa noite.
2: Bom fim de semana e até segunda-feira.
5: 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Uma

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1: Eu sou Paula Groba.
2: E eu sou Ricardo Nakaoka.
1: E estes são os destaques de hoje do Jornal do Senado, que começa agora.
2: Senadores da oposição apresentam proposta de jornada flexível em resposta à PEC sobre escala 6x1.
1: Avança projeto que amplia a validade de laudos para pessoas com deficiência.
2: Senado volta a analisar seguro rural com juros menores e mais acesso a crédito.
1: Boa noite.
2: Boa noite.
1: A proposta que reduz a jornada semanal de trabalho de 44 para 40 horas ganhou um novo capítulo no Senado. Em resposta à mudança sugerida pelo governo e já aprovada na Câmara, senadores da oposição apresentaram uma alternativa que prevê jornadas flexíveis.
2: Pelo novo texto, as jornadas seriam flexíveis, com pagamento proporcional à carga horária. Os detalhes com o repórter Alexandre Campos.
3: Pela proposta da oposição, as partes poderão decidir por uma jornada menor de 20 horas de trabalho por semana, por exemplo. O valor da hora trabalhada será proporcional ao salário mínimo nacional ou ao piso da categoria, calculado com base na jornada máxima de 44 horas. Primeiro signatário da proposta, o senador Rogério Marinho, do PL do Rio Grande do Norte, acredita que esse modelo de jornada flexível, além de não prejudicar os empresários e evitar riscos de demissão, dá ao trabalhador a liberdade de decidir como melhor utilizar o seu tempo.
4: É assim que acontece, por exemplo, nos Estados Unidos. E veja, preservando todos os direitos do trabalhador que estão contidos no artigo 7º da Constituição na sua proporcionalidade.
3: Para o senador Rogério Carvalho, do PT de Sergipe, a proposta da oposição, ao permitir uma jornada flexível, vai reduzir a renda do trabalhador.
5: 70% da população aprova a redução da jornada. E o que eles estão propondo é uma afronta a essa vontade. Ou seja, é uma parte do parlamento de costas para a vontade popular.
3: A PEC que permite a flexibilidade A realização da jornada de trabalho está na Comissão de Constituição e Justiça.
1: Muitos alunos com altas habilidades acabam enfrentando desinteresse, isolamento e até abandono escolar por falta de acompanhamento adequado. Para mudar essa realidade, o Senado aprovou um projeto que cria uma política nacional voltada a estudantes com superdotação.
2: A proposta prevê identificação precoce, atendimento especializado e maior flexibilidade no ensino para garantir que esses talentos sejam desenvolvidos dentro das escolas. O texto segue agora para a sanção presidencial. Repórter Douglas Castilho.
6: O texto garante que a identificação da condição de neurodesenvolvimento seja feita de forma...

0: forma pedagógica através de um estudo de caso escolar. A relatora senadora professora Dorinha Seabra, do União do Tocantins, destacou que a falta de preparo das escolas tem levado à exclusão de jovens e defendeu a estruturação do sistema público para o devido acolhimento.
1: Essa é uma forma de garantir e respeitar as diferenças para que elas não se tornem barreiras para que essas crianças e jovens permaneçam nas nossas escolas.
0: A senadora Mara Gabrilli, do PSD de São Paulo, ressaltou que um dos objetivos da medida é identificar a dupla excepcionalidade, que é a coexistência entre altas habilidades e alguma outra condição associada, como uma deficiência ou transtorno.
2: Precisamos de uma política pública que enxergue esses estudantes de forma integral e evite que tantos talentos continuem invisíveis dentro das escolas.
0: O projeto permite que despesas de capital para a implementação das medidas da Política Nacional para Estudantes com Altas Habilidades ou Superdotação poderão ser contempladas com recursos públicos do PAC. O texto vai à sanção presidencial.
3: E atualmente, pessoas com deficiência precisam renovar periodicamente laudos e avaliações para ter acesso a benefícios e políticas públicas, mas essa exigência pode mudar.
4: Avançou no Senado um projeto que amplia o prazo de validade dessas avaliações e reduz a necessidade de reavaliações frequentes. Repórter Márcio Maturana.
5: Indeterminado nos casos de deficiência permanente ou irreversível. 5 anos nos casos de deficiência reversível ou progressiva. Esses prazos de validade para avaliação biopsicossocial de deficiência estão no projeto aprovado pela Comissão de Direitos Humanos, que agora segue para a votação final na Comissão de Assuntos Sociais. O relator da proposta, senador Flávio Arnes, do PSB do Paraná, criticou a frequência atual de avaliações.
6: Realmente, esse acesso a uma regularidade de avaliações, isso causa um transtorno gigantesco para as pessoas e para as famílias. Temos que ser menos burocráticos.
5: O autor do projeto, senador Alan Rick, do Republicanos do Acre, também destacou a atenção às famílias.
7: Imagine só o transtorno para a família, o custo disso, inclusive emocional para a família.
5: O projeto determina também que o prazo de validade da carteira de identificação da pessoa com transtorno do espectro autista, que hoje é de 5 anos, passe a ser de 10 anos para crianças e adolescentes sem necessidade de avaliação e indeterminado para quem tem mais de 18 anos.
3: Uma proposta que altera as regras do seguro rural vai voltar à análise dos senadores. O projeto foi modificado pela Câmara dos Deputados durante a votação e, por isso, retorna ao Senado.
4: O texto prevê taxas de juros menores e prioridade em operações de crédito. Repórter Pedro Pincer.
8: A proposta da senadora Tereza Cristina, do Progressistas de Mato Grosso do Sul, prevê taxas de juros menores e prioridade em operações de crédito rural amparadas pelo seguro rural. O projeto foi aprovado pela Câmara dos Deputados com mudanças, entre elas o detalhamento das cláusulas que permitem o uso do seguro rural como garantia em empréstimos rurais. Para o relator, senador Jaime Campos, do União de Mato Grosso, o seguro rural é fundamental para que os produtores do país possam enfrentar os prejuízos cada vez mais frequentes provocados pelas mudanças climáticas no campo.
9: Já teve gente que já replantou pela terceira vez soja aqui no Mato Grosso, lá que eu vi, que plantou apostando na chuva, a chuva veio, botou o cara, vê aquele solo de 45 graus, foi embora. Foi lá, deu outra replantada. Também não aconteceu. Já está na terceira.
8: O projeto trata também do fundo destinado à cobertura suplementar dos riscos do seguro rural, conhecido como Fundo Catástrofe. Previsto desde 2010, o mecanismo não chegou a ser implementado por falta de regulamentação e de aportes contínuos de recursos.
3: E o Brasil passa a ter a primeira Universidade Federal Indígena. A nova instituição, criada por lei sancionada pela Presidência da República, tem a missão de ampliar o acesso dos povos originários ao ensino superior e de unir a produção científica aos saberes tradicionais.
4: De acordo com a lei, a universidade poderá estabelecer processos seletivos próprios, que deverão ter percentual mínimo de seleção de candidatos indígenas. A reportagem é de Lana Dias.
10: A primeira Universidade Federal Indígena do Brasil terá sede em Brasília e deve valorizar, preservar e difundir os saberes dos povos indígenas brasileiros e latino-americanos, além de promover a sustentabilidade socioambiental dos territórios. O relator da proposta, senador Eduardo Braga, do MDB do Amazonas, reforçou que a universidade contribui para o protagonismo das comunidades.
11: A criação da

0: constituirá mais um importante passo no papel de protagonismo que os povos indígenas têm exercido na formulação de políticas públicas voltada para suas realidades.
1: A universidade poderá estabelecer processos seletivos próprios, que deverão ter percentual mínimo de seleção de candidatos indígenas. Os cargos de reitor e vice-reitor deverão ser ocupados obrigatoriamente por docentes indígenas. Os primeiros serão nomeados pelo ministro da Educação, até que a Uninde tenha estatuto para organização própria. De início, a instituição atenderá 2.800 estudantes em 10 cursos de graduação.
2: Com edição de Paula Groba e trabalhos técnicos de João Lira, o Jornal do Senado fica por aqui. Acompanhe agora as notícias do Tribunal de Contas da União e da Câmara dos Deputados. Boa noite.
3: Boa noite e um bom fim de semana.
4: Minuto do TCU.
5: O Tribunal de Contas da União fiscalizou os programas de transferência de renda no país, como o Auxílio Gás, o Bolsa Família e o Benefício de Prestação Continuada. Juntas, essas três ações movimentaram mais de 270 bilhões de reais em 2024. O trabalho identificou sobreposição de benefícios, falhas na gestão e dificuldades para atender famílias em situação de vulnerabilidade. Para o ministro relator do processo no TCU, Jorge Oliveira, o principal problema é a falta de coordenação entre União, estados e municípios.
6: Os programas das três esferas de governo operam muitas vezes sem integração de dados, sem mecanismos efetivos de coordenação e sem uma visão consolidada da Política Nacional de Transferência de Renda.
5: O tribunal determinou que o governo federal adote medidas para melhorar a integração entre programas e tornar a gestão mais eficiente. Saiba mais em tcu.gov.br.
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7: Deputados alteram regras de internação do adolescente usuário de drogas.
8: Câmara aprova mudanças no seguro rural para cobrir prejuízos no campo.
7: Plenário repercute a aprovação da proposta que reduz a jornada de trabalho.
8: Boa noite. José Ayrton Félix Cirilo, do PT do Ceará, acredita que a redução da jornada semanal de trabalho pode beneficiar especialmente as mulheres, por causa da sobrecarga de tarefas profissionais e domésticas. Ele acrescenta que a medida representa uma conquista na valorização dos direitos trabalhistas.
7: Denise Pessoa, do PT do Rio Grande do Sul, observa que avanços tecnológicos que aumentam a produtividade permitem jornadas de trabalho menores, sem prejuízo econômico. Ela cita experiências internacionais e afirma que a redução da carga horária amplia o bem-estar, o equilíbrio social e a eficiência no trabalho.
8: Ao destacar que o fim da escala 6x1 busca corrigir desigualdades históricas nas relações de trabalho, Gervásio Maia, do PCdoB da Paraíba, defende ainda mais políticas do governo federal voltadas à valorização do trabalhador. O deputado registra também a mobilização popular em torno do tema.
7: Reginaldo Lopes, do PT de Minas Gerais, cita estudos que relacionam o aumento da produtividade com a redução da carga horária de trabalho. O parlamentar alerta para o crescimento das doenças psicológicas por causa das escalas exaustivas.
8: Carlos Aratini, do PT de São Paulo, acusa a oposição de tentar barrar o fim da jornada 6x1 ao propor emendas consideradas radicais de última hora. O congressista lembra que o Partido Liberal tentou fixar um prazo de 10 anos para a transição da proposta.
7: Alfredinho, do PT de São Paulo, critica a bancada do PL por tentar confundir a população ao propor a jornada 4x3. De acordo com o deputado, o partido sempre se posicionou contra os direitos dos trabalhadores e a redução da escala de trabalho.
8: Rogério Correia, do PT de Minas Gerais, reforça que o Partido Liberal apresentou emendas à redução da jornada de trabalho que previam 10 anos de transição e o aumento da carga horária. Segundo o deputado, historicamente o PL favorece empresários com recursos públicos.
7: Érica Cocai, do PT do Distrito Federal, celebra os índices atuais de empregos e critica o que chamou de cinismo da oposição em relação à jornada de trabalho. Ela lembra que o PL assinou emendas que previam prazo de 10 anos para implementar a nova carga horária e para atrasar o processo de mudanças.
8: Para Tarcísio Mota, do PSOL do Rio de Janeiro, a oposição tentou manipular

0: manipular a opinião pública, mas a pressão popular forçou uma mudança no discurso conservador diante da necessária redução da jornada de trabalho. Ele reitera que o progresso social depende de leis que protejam o trabalhador contra a exploração.
1: Por outro lado, Kim Kataguiri, do Missão de São Paulo, critica o fim da escala 6x1 e afirma que mudanças constitucionais por si só não garantem alterações práticas nas condições de trabalho. De acordo com o parlamentar, a medida pode gerar efeitos diferentes dos esperados no mercado de trabalho.
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3: Agricultura.
0: A Câmara aprovou mudanças no seguro rural com uso de recursos do orçamento para cobrir prejuízos do produtor. O repórter Antônio Vital acompanhou a votação.
4: A Câmara dos Deputados aprovou o projeto que altera a legislação sobre seguro rural, que protege os produtores contra perdas provocadas por fenômenos climáticos, pragas e quedas do preço. Entre outras medidas, a proposta torna obrigatória a previsão de recursos do orçamento e a ação do governo federal no fundo que vai cobrir os pagamentos. Além disso, torna esse orçamento imune a corte de verbas. A proposta também define que o seguro rural é isento do pagamento de tributos federais, diretos ou indiretos. A obrigação foi criticada pelo deputado querido Missão de São Paulo.
5: A gente já tem um orçamento que é 92% de despesas obrigatórias e cria-se aqui mais uma despesa obrigatória. E aí a gente vai carimbar ainda mais despesas, por mais que haja feito acordo com o governo para que haja o limite, ainda assim nós estamos positivando, nós estamos colocando na lei que nós teremos uma despesa de caráter continuado, obrigatório.
4: O projeto estabelece que o contrato de seguro rural passa a ser uma das garantias das operações de crédito, ou seja, condiciona benefícios do crédito rural, como juros menores e prazos maiores, à contratação de seguro rural pelo produtor. A proposta dá prazo máximo de 30 dias para que o produtor receba o prêmio pelos prejuízos sofridos. Para isso, os produtores terão que fornecer dados precisos sobre o tamanho da área e a data da colheita, para que a seguradora calcule o valor do prêmio. O projeto, que já tinha sido aprovado pelo Senado, recebeu parecer favorável do relator, deputado Pedro Lupion, do Republicanos do Paraná, coordenador da Frente Parlamentar da Agropecuária. De acordo com o relator, as mudanças são necessárias para aumentar o uso do seguro rural no país, que hoje cobre menos de 3% da área total da lavoura. Segundo ele, o projeto dá mais previsibilidade e segurança jurídica para o produtor rural. No plenário, o relator foi o deputado Arnaldo Jardim, do Cidadania de São Paulo.
6: Nós temos hoje uma baixa cobertura de seguro rural. Daquilo que é a área plantada no nosso Brasil, nesse instante a cobertura de seguro é apenas de 7,8%. Portanto, a tentativa aqui é fazer com que isso se amplie, dando mais segurança, dando mais estabilidade a todos que produzem e que possam cumprir a sua missão, assim com maior segurança jurídica.
4: O texto altera ainda a gestão do fundo, criado em 2010, que serve como garantia para os riscos do seguro rural. O fundo passa a contar com a participação, com direito a voto, das seguradoras, empresas da cadeia produtiva do agronegócio e cooperativas de produção agropecuária, na proporção do número de cotas adquiridas. O texto aprovado também retira da lei que trata do fundo o limite atual de R$4 bilhões relativo à participação do governo federal como cotista. O projeto que altera a legislação sobre seguro rural voltou para análise do Senado. Rádio Câmara de Brasília, Antônio Vital.
3: Meio Ambiente.
1: Os parlamentares aprovaram novas punições internacionais para o vazamento de óleo no mar. O repórter José Carlos Oliveira tem mais detalhes.
7: A Câmara dos Deputados aprovou a nova redação da Convenção Internacional sobre Responsabilidade Civil por danos causados por poluição por óleo. O Tratado da Organização Marítima Internacional existe desde 1969 em resposta ao vazamento de 120 mil toneladas de petróleo no litoral de França e Inglaterra 2 anos antes. Também criou o Fundo Internacional de Compensação por Danos Decorrentes da Poluição por Petróleo. O texto foi atualizado em 1990. 92 e no ano 2000, com algumas alterações que vêm sendo gradativamente aprovadas pelos países membros da

0: Organização das Nações Unidas, como explica o relator deputado Nilton Tato, do PT.
1: Tem uma nova convenção nacional que já tem mais de 140 países signatários, e esse projeto de lei é para que o Brasil faça parte dessa nova convenção, que traz maiores responsabilidades para pessoas jurídicas e pessoas físicas que porventura sejam responsáveis de forma acidental ou de forma proposital pelo derramamento de óleo e de petróleo nos mares, aumentando inclusive a faixa de proteção do mar daquilo que está sob responsabilidade do Brasil.
0: Para mostrar a importância da medida, Nilton Tato citou o vazamento de mais de 5 mil toneladas de petróleo cru no litoral do Nordeste e do Sudeste do Brasil em 2019. Trata-se do maior desastre e crime ambiental já registrado no litoral do Brasil, ainda não inteiramente desvendado e com sérios impactos socioambientais e econômicos.
1: Quando tem esse tipo de derramamento, você tem impacto, seja para a biodiversidade, para a fauna nos mares, mas também tem consequências do ponto de vista social e econômica. Lembram quanto que prejudicou o turismo em boa faixa do Nordeste, aquelas manchas? Então é um pouco isso, é de como é que a gente cria, então atualiza a legislação brasileira de acordo com normas internacionais para a gente evitar que tenha essas consequências.
0: Entre as novidades da Convenção Internacional está o aumento dos limites de indenização a ser paga pelos proprietários de navios petroleiros nos casos de acidente com poluição por derramamento de óleo. Outra mudança amplia a área considerada para a responsabilização civil dos poluidores. Antes, o limite era o de mar territorial, até 22 quilômetros da costa dos países. Agora, esse limite vai até a zona econômica exclusiva, situada até 370 quilômetros da costa. Da Rádio Câmara de Brasília, José Carlos Oliveira.
2: Transportes. Os deputados aprovaram um projeto que estabelece regras de segurança para motoristas profissionais. O texto foi aprovado pelas comissões da Câmara e agora será analisado pelo Senado. A repórter é Maria Neves.
3: A Comissão de Constituição e Justiça da Câmara aprovou o projeto do deputado Reginaldo Lopes, do PT de Minas Gerais, que estabelece quais devem ser os padrões de segurança e saúde de motoristas profissionais. Pelo texto, esses trabalhadores deverão seguir exclusivamente as especificações dos fabricantes dos veículos, em conformidade com a homologação da autoridade competente. De acordo com Reginaldo Lopes, a falta de clareza nas regras sobre padrões de segurança causam dificuldades para os motoristas profissionais que, diante de diferentes interpretações, não conseguem saber qual conduta devem seguir. O relator na Comissão de Constituição e Justiça, deputado Alex Manente, do Cidadania de São Paulo, concorda com o autor. Para Manente, a atual falta de clareza gera insegurança jurídica.
4: As faltas de clareza nas regras de padrão de segurança causam dificuldade para os motoristas profissionais que, diante de diversas interpretações que surgem no tema, não conseguem saber qual a conduta e regra que devem cumprir, o que muitas das vezes acabam por prejudicar os profissionais, como também as melhores práticas para a segurança quanto para a atividade. Para garantir tanto a segurança para a atividade, como também para a saúde dos motoristas, esse projeto de lei busca deixar claras regras para a atividade.
3: O relator na Comissão de Viação e Transportes, deputado Ricardo Aires, do Republicanos do Tocantins, também argumenta que a proposta significa reduzir intermediárias e facilitar a atuação das autoridades. Ricardo Aires sustenta ainda que as especificações dos fabricantes são parâmetros fundamentados em padrões rigorosos de engenharia e segurança desenvolvidos e ter desempenho adequado dos veículos e a proteção dos ocupantes. Da Rádio Câmara de Brasília, Maria Neves.
2: Justiça. O plenário da Câmara aprovou regras para a internação de adolescentes, usuários ou dependentes de drogas. Vamos saber os detalhes com o repórter Antônio Vital.
5: A Câmara dos Deputados aprovou o projeto que permite a internação de adolescentes usuários de drogas em comunidades terapêuticas, instituições que acolhem dependentes químicos e muitas vezes são ligadas a igrejas. O projeto original, apresentado pelo deputado pastor Sargento Isidório, do Avante da Bahia, garantia aos pais ou responsáveis o direito de internar à força adolescentes com menos de 18 anos nesse tipo de estabelecimento. Segundo o autor da proposta, a internação é uma maneira

0: de tirar os adolescentes do crime. Ele deu como exemplo a comunidade terapêutica que fundou no município de Candeias, na Bahia. Depois de muita discussão e críticas do PT e do PSOL no plenário, o texto final apresentado pelo relator, deputado Dr. Fernando Máximo, do PL de Rondônia, autoriza a internação voluntária, a pedido dos pais ou, na falta deles, a pedido de autoridade administrativa, desde que haja laudo médico que aponte a necessidade de internação para preservar a integridade física do adolescente. Nesses casos, a internação e a alta do adolescente devem ser comunicadas imediatamente ao Conselho Tutelar e ao Ministério Público. Hoje, o Conselho Nacional dos Direitos da Criança e do Adolescente, o CONANDA, proíbe a internação de crianças e adolescentes em comunidades terapêuticas. Resolução do CONANDA determina que esse atendimento deve ser feito pela Rede de Atenção Psicossocial do Sistema Único de Saúde, o SUS, preferencialmente nos Centros de Atenção Psicossocial Infanto-Juvenil, os CAPS-I, ou nos Centros de Atenção Psicossocial Álcool e Drogas, CAPS-AD. Deputados do PSOL e do PT criticaram a possibilidade de internação em comunidades terapêuticas. Para a deputada Érica Cocai, do PT do Distrito Federal, não há comprovação de que esse tratamento seja eficaz.
1: Nós já fizemos várias inspeções em várias comunidades terapêuticas. Algumas não tinham atenção da saúde ali dentro. Apenas havia um processo de catequização, substituindo a necessidade de termos um atendimento multidisciplinar. Nós temos inúmeros relatórios que indicam que as comunidades terapêuticas, em grande medida, provocam uma série de violações de direitos.
0: O relator, deputado Dr. Fernando Máximo, explicou o acordo que permitiu a aprovação da proposta.
2: Nós fizemos algumas alterações para que haja um consenso com o governo, com a esquerda, e eles pediram para a gente tirar, por exemplo, internação compulsória. Essa internação agora vai ser voluntária, o jovem adolescente querendo, ou quando os pais quiserem que ele seja internado, ou por determinação judicial, ou por algum laudo médico mostrando que aquela criança precisa ficar internada.
0: O projeto aprovado obriga que o adolescente acolhido nessas instituições frequente aulas de educação básica. A exceção é para casos de adolescentes ameaçados por facções criminosas. Também obriga que essas instituições possuam equipe técnica multiprofissional nas áreas de saúde e assistência social, além de estrutura com aspecto residencial, áreas de lazer, esportes, espaços culturais e salas de aula. O projeto que permite a internação de adolescentes usuários ou dependentes de drogas em comunidades terapêuticas seguiu para análise do Senado. Da Rádio Câmara de Brasília, com informações de Daniela Lessa, Antônio Vital.
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4: Presidência.
5: Inteligência artificial e mudanças nas regras para microempreendedores individuais, temas em análise na Câmara, foram destacados pelo presidente da Casa, deputado Hugo Mota. A reportagem é de Luiz Gustavo Xavier.
6: O presidente da Câmara, Hugo Mota, afirmou que vai trabalhar para que a comissão especial que debate a regulamentação da inteligência artificial no país vote o texto até o dia 9 de junho e para que a proposta vá ao plenário até o final do mês de junho. Mota deu declaração no evento Brasil Tech Summit, que debateu os avanços e os desafios da economia digital. O presidente defendeu um marco regulatório que possa aliar liberdade econômica, política e de expressão com a responsabilidade de quem atua nesse meio. Segundo ele, não há mais espaço para distorcer a regulamentação digital e chamar essa responsabilização de censura.
7: Porque se fazia muito uma dicotomia que liberdade e responsabilidade não poderiam andar juntas. E hoje eu penso que todos se conscientizam que é possível sim aliar a liberdade econômica, não é? Aliar a liberdade política, a liberdade de opinião a um tipo também de responsabilização sobre quem está atuando nesse meio. É esse o papel que nós parlamentares temos que cumprir, andando numa linha muito tênue de não desequilibrar para nenhum dos lados.
6: Outra pauta que está em discussão na Câmara é o que aumenta o faturamento das MEIs. O presidente afirmou que é preciso analisar o impacto fiscal de eventuais mudanças no faturamento dos microempreendedores individuais. Segundo ele, o texto já aprovado pelo Senado está em análise pela comissão especial criada.

0: avaliar se as contas públicas toleram tal mudança.
1: Nós vamos entender primeiro a questão do impacto fiscal, por isso o diálogo com o governo, para que a gente possa fazer uma proposta que as contas públicas suportem. Eu digo sempre que papel em branco suporta que você escreva tudo. Nós temos que fazer o diálogo e a construção política para que aquilo que seja aprovado seja na prática efetivado e venha a se tornar, de fato, uma melhora para todas essas empresas, milhões de empresas no Brasil.
0: Em relação ao projeto de lei encaminhado pelo Executivo com urgência constitucional, que trata do detalhamento da redução da jornada de trabalho, Mota afirmou que ainda não há um cronograma para votar o texto. Ele afirmou que vai aguardar a aprovação pelo Senado da PEC 6x1. O parlamentar disse ainda que acredita que os senadores darão celeridade à proposta. Da Rádio Câmara de Brasília, Luiz Gustavo Xavier.
2: Termina agora o jornal Câmara dos Deputados, produzido pela Rádio Câmara. O programa teve trabalhos técnicos de Wellington Teles e apresentação de Luciana Vieira e Val Monteiro. Boa noite.
3: A Voz do Brasil volta na segunda-feira. Uma boa noite para você e um bom fim de semana.
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Beleza, beleza! Boa noite, São Paulo, boa noite, Brasil, boa noite, mundo! Boa noite a toda a galera de Parelheiros e região, você ligadinho na 87.5 Rádio Comunitária Futura FM, a minha, sua, nossa Rádio Comunitária, no ar mais uma edição do programa Mistura de Ritmos, eu, Adriano Ferreira, comandando essa super programação, contando sempre com seu carinho, com a sua audiência, você liga, participa, 11 9 9 6 6 8 8 6 6 0. Chegamos com tudo, mais uma sexta-feira, né? Eita, coisa boa! Mais um programa ao vivo e hoje com convidados especiais, né? Recebendo aqui nos nossos estúdios, Marivaldo Lopes e o nosso amigo Marcelo, né? Daqui a pouquinho vai bater um papo com a gente, vai falar

0: Há muita coisa boa aí sobre o ecoturismo, sobre interparques e muito mais. Fique ligadinho aí, daqui a pouquinho nós vamos bater um papo aí com a rapaziada aí. Vai ser bom demais, tá bom? Deixa eu mandar beijo e abraço pra galera que tá chegando aqui, ó. Mandando um abração pro nosso amigo Rodrigo Joy. Já tá ligadinho, já tá com as orelhas pra cima, né, Rodrigão? Aquele abraço pra você, obrigado pela sua companhia, viu? E ele dá risada aqui, olha só que beleza, hein? Ah, beleza, valeu! Mandando um abraço aqui pra nossa direção aqui, Luiz Gomes, tá ligadinho com a gente aqui, ó. É, não precisa não, Luiz, obrigado! É, já ia mandar um negócio aqui que não precisava, mas beleza. Vamos com tudo, né? Daqui a pouquinho muita informação pra vocês aí de tudo que vai rolar no final de semana na nossa região. E também, pra você ficar ligadinho aí e conhecer muito, muito, muito sobre a nossa região, né? Parelheiros, Marivaldo, que ele conhece mais Parelheiros do que a sua prefeitura, viu? Sei lá na subprefeitura procurar um polo, um ponto de turismo, não conhece, mas se vir no Marivaldo, Marivaldo mostra até. Marivaldo, boa noite, bem-vindo!
1: Ah, boa noite, Adriano, obrigado! Muito
0: você
1: bom
0: estar aqui. Você já é de casa, né?
1: Já vim aqui outras vezes, aí tô vindo novamente depois de um bom tempo também. E muito feliz de estar aqui e transmitir todo esse conhecimento, as experiências da região para a galera que tá aí conectada aqui com a rádio.
0: Muito bom! Boa noite, Marcelo, bem-vindo, viu? Marcelo, que é da Secretaria do Verde, vai se apresentar para nós aí, fica à vontade, viu?
2: Beleza, boa noite, muito obrigado pelo convite, gostando muito de conhecer a Rádio Futura pessoalmente. E estamos aí, vamos explicar tudo o que está acontecendo aqui na região para o pessoal.
0: Boa, daqui a pouquinho nós vamos bater um papo aí com o Marivaldo e com o Marcelo, tem bastante assunto aí para a gente falar sobre a nossa região aí, né, sobre o polo de ecoturismo. É, mandando um abraço aqui pro Fabiano do Gueto, né? Fabiano do Gueto tá ligadinho com a gente aí amanhã, grande evento lá na Praça de Parelheiros. Daqui a pouquinho eu dou mais informações aí sobre esse mega evento, né, que vai rolar aí na Praça de Parelheiros com o nosso amigo Fabiano do Gueto. Vai ter Biro do Cavaco e muito mais, né? Vai ser top demais. Um abraço aí pra todo mundo que tá chegando aqui, ó. Deixa eu mandar um abraço aqui pro nosso amigo, o Lucas. O Lucas tá ligadinho com a gente aqui. Obrigado, viu, Lucas? Um abraço pra você. Chegando com nós também, o Débora Costa, lá da Pizza da Casa, né? Agora tá com a segunda loja lá, Pizzaria Embura, né? Deus abençoe, um grande abraço pra vocês. Sucesso sempre. Marivaldo falou que vai pagar uma pizza pra nós, mas... a pizza hoje é na conta do Marivaldo, viu? Vamos com tudo.
1: Hoje é na conta do nosso locutor aqui, ó. Do nosso locutor.
0: Bruno Mezenga tá com nós também, um grande abraço pro Mezenga, sempre ligadinho com a gente aí, um grande abraço. O Paulo Tadeu também tá ligadinho com a gente lá do Vargem Grande, né? Um abração. A minha esposa Regina tá ligadinha, tá curtindo. Junto com o meu filhão Joaquim tá na natação, tá do ladinho aqui. Daqui a pouco eles estão aí. Mete o pé na porta e entra também, viu? Tô bem pertinho, daqui a pouco eles vêm pra cá, ó. Bete Azevedo tá com nós aqui. Obrigado, Bete. Um beijo pra você. Vamos bater um papo aqui. Daqui a pouquinho eu mando mais beijos e mais abraço pra galera, beleza? Marivaldo, fique à vontade, seja muito bem-vindo. Vamos falar um pouco aí sobre o polo de ecoturismo de Parelheiros aí. O que, que você trouxe pra nós aí hoje pra mostrar para nossos ouvintes?
1: Então, Adriano, o polo de ecoturismo que você está falando, o polo de ecoturismo, muita gente confunde que o polo de ecoturismo é ali no Varginha, aquele espaço, aquela casinha verde que tem ali, mas ali é um centro de informações turísticas da nossa região, que é o polo de ecoturismo de São Paulo. Esse polo de ecoturismo de São Paulo, onde nós residimos, é formado por Bororé, Parelheiros e Marcilac. Então, o polo de ecoturismo, gente, é toda essa região que ela é 28% da cidade de São Paulo, essa região toda aqui. Aí nós somos uma região remanescente de Mata Atlântica, zona rural da cidade de São Paulo e área de manancial, que é a área que abastece agora a Piranga e a Biles. Então, o polo de ecoturismo é tudo isso que eu contextualizei aqui para vocês, né? Que é o Polo de Ecoturismo de São Paulo, onde desde 2014 vem desenvolvendo políticas públicas, capacitação de empreendedores, por meio de editais, por meio de outras iniciativas que acontecem aqui na região, para consolidar o Polo de Ecoturismo, esse turismo sustentável, turismo junto à natureza, de você ter uma relação ali com aquele ambiente natural. Então, isso é o Polo de Ecoturismo, gente.
0: Boa! Quem que tiver dúvida, se quiser fazer perguntas, pode mandar aí no 11996688660, tá bom? 11996688660. Marivaldo, é sobre o cicloturismo. O que você tem para falar para nós aí sobre o cicloturismo?

0: depois nós vamos pro Interfax.
1: Sim, sim. Então, Adriano, sobre o cicloturismo aqui na região, nesse momento, assim, ele está relacionado também a Interparques. O cicloturismo está sendo feito nesse momento, desde fevereiro ali, março até julho, está sendo feito todo um processo de mapeamento de pousadas, restaurantes e bicicletarias ao longo da trilha Interparques. Estamos fazendo curso de capacitação para pessoas que querem empreender no setor da bicicleta aqui na região, manutenção de bike, compreender como que funciona essa área de cicloturismo na região e receber cicloturistas no seu próprio negócio. Inclusive, vai ter um curso aí que eu vou já falar para vocês aí, vai acontecer na sua prefeitura, para você que quer empreender no setor de bicicleta aqui na região, vai ter um curso bem bacana para vocês.
2: Muito bom, um abraço aí pro Emerson. O Emerson tá mandando um abraço pra você. Aproveitando aqui, deixar no ar aqui meu parabéns pra você, Marivaldo. Completou a primavera ontem, né?
1: Foi.
2: Ficou um pouquinho mais experiente, né? Parabéns. Deus abençoe você e muita saúde, Adriano, pra você, tá bom?
1: Obrigado.
2: O Emerson tá mandando um abraço pra você também. Felicidades.
1: Valeu.
2: Também vamos com tudo, né? Vamos deixar o Marcelo falar um pouquinho. O Marcelo, acho que quer falar com nós também um pouquinho sobre. O que você quiser falar, Marcelo, fica à vontade aí.
3: Bom, a trilha Interparques, o Marivaldo vai começar a falar, mas eu vou dar só um spoiler aqui. Porque nós da Secretaria do Verde e Meio Ambiente, nós fazemos parte também da Rede Brasileira de Trilhas. E são trilhas de longo curso, né? E para a gente explicar o que é uma trilha de longo curso. Uma trilha de longo curso é diferente dessa trilha que você tem dentro do parque, onde você vai e faz uma volta e fica restrita a um espaço dentro do parque. Uma trilha de longo curso, ela tem por definição interligar unidades de conservação. Então, você pode ter uma trilha de longo curso de 10 km, 12 km, e você pode ter uma trilha de longo curso de 4 mil km, como já existe no Brasil, uma que sai do Rio Grande do Sul e vai até o Rio de Janeiro, né? Então, isso daí é uma trilha de longo curso, porque ela vai unindo unidades de conservação, parques, né? E essa forma de unir, ela vai pelas estradas rurais, trilhas dentro do parque, para o pessoal poder andar ou de bicicleta ou a pé.
2: Muito bom, olha só. E trazendo essa ideia para a nossa região, né? Que é uma região bem região rural, né? Nossa região de Parelheiros. Infelizmente está perdendo um pouco essa identidade aí devido às invasões, sem controles aí, mas estão tentando aí, através de formar parques aí, tentar conservar a área verde aqui da nossa região, né? Esperamos que consiga aí manter o que ainda existe aí no Polo de Ecoturismo de Parelheiros, em especial aqui em Parelheiros, né? Marivaldo, fala um pouquinho para nós aí sobre o Interparques, né? Qual a intenção desse projeto aqui para a região? Como vai ser? Explica para nós aí, por favor.
1: Então, Adriano, a trilha Interparques, a Adriana e toda a galera que está aí vendo a gente aqui na rádio, a trilha Interparques, ela é um projeto que ela vai contemplar pedestres e ciclistas, que é uma trilha que ela tem uma sinalização no percurso, que as pessoas podem ir seguindo essa sinalização e compreender que ela está indo no caminho correto. A trilha Interparques, ela é uma trilha que ela tanto conecta, por exemplo, os parques naturais existentes, as unidades de conservação, a Zapa Bororé Colônia, a Apa Capivari Monos e o Parque Estadual Serra do Mar. E aí você vai ter trechos que vai ter a passar pelos parques, por dentro dos parques, que você vai fazer trilha de verdade mesmo, e vai ter trechos que você vai passar por estradas rurais, estradas de terra, e pequenos trechos que você vai necessariamente ter que passar por asfalto. Mas a ideia da Interparques toda é você passar por mínimos trechos de asfalto possível. Então é a pessoa passear, contemplar, curtir, e por isso que nesse momento está sendo implementado a política pública de mapeamento de pousada. Ah, onde eu quero dormir? De restaurante? Ah, onde eu vou comer? De bicicletaria? Ah, minha bicicleta teve problema. Para quem eu ligo? Quem vai arrumar minha bike? É algum problema bem técnico e necessário de solução? Aí vai ter bicicletarias que pode dar o suporte para você.
2: São secretarias que estarão conveniadas com a Secretaria do Verde.
1: Bicicletarias, isso.
2: Bicicletaria, né? Vai estar conveniado com a Secretaria do Verde, vai estar dando suporte para os ciclistas que vierem para participar desse projeto do Interparques, é isso?
1: É isso mesmo. A gente

0: fez todo esse mapeamento, eu e mais duas pessoas, a gente fez o mapeamento da trilha Interparques, né? E todo esse material, o mapeamento que nós fizemos, foi disponibilizado para a Secretaria do Verde, que vai servir no futuro para novas políticas públicas que compreenda, por exemplo, pousadas, temos tanto restaurante e bicicletarias, onde nós precisamos colocar mais uma, onde as pessoas precisam desenvolver mais bicicletaria. Então são coisas que vai ser uma base de dados para a Secretaria do Verde ela compreender que próxima política pública ela pode implementar para melhorar e fazer a trilha Interparques. Então a trilha Interparques, gente, aí agora detalhando, por exemplo, ela tem 182 km. É uma trilha que ela começa na ilha do Bororé, passa pelas unidades de conservação, quatro parques naturais de compensação do Rodoanel, passa por Imbuguaçu, e aí, gente, ele depois, assim, eu não vou contar tudo não, mas ele passa por Imbuguaçu, vai até o Núcleo Curucutu, do Núcleo Curucutu vai para um outro bairro, outro extremo da Zona Sul, depois vai voltando até a ilha do Bororé. Tudo isso dentro aqui do polo de ecoturismo, na zona sul de São Paulo, na cidade de São Paulo, sem você sair de São Paulo. Então, você tem tudo isso, essa oportunidade de passeios em lugares de natureza, tranquilidade, sem trânsito atrás, né? Tudo isso dentro aqui da cidade de São Paulo.
1: Muito bem. Marcelo, alguma coisa para falar para nós? Fica à vontade, viu?
2: Aproveitando a dica aqui do Anivaldo, é o seguinte, a trilha Interparques de 182, 183 quilômetros, né? E, por exemplo, ela é uma trilha circular, ela começa no local e termina no mesmo. Mas ela faz 183 quilômetros esparramado. Então você sai da balsa, vai para o Parque Bororé. Do Bororé você vai para o Parque Varginha. Do Varginha você vai para o Itaim. Do Itaim você vai para o Jaceguava. E em todos esses parques você passa dentro do parque, a trilha tem trechos dentro do parque, que são as trilhas um pouco mais difíceis e mais bonitas também, porque o local está totalmente preservado. Né?
1: Sim.
2: E aí saindo do Jaceguava, aí a gente sai do município, vai para Embuguaçu, mas passa no Parque Vazes do Embuguaçu. Depois sai de lá, volta para dentro de São Paulo novamente, aí vai passar no...
0: Parque Ribeirão Colônia.
2: Ribeirão Colônia, boa.
0: Isso, o parque.
2: Eu esqueci de falar, que é um parque urbano, Ribeirão Colônia.
1: Bem pertinho aqui.
2: E do Ribeirão Colônia a gente vai para Cratera de Colônia.
0: Também isso. Né?
2: Depois desce, como o Mariol já tinha dito, vai lá para o PESB, Parque Estadual da Serra do Mar, Núcleo Curucutu. Se a gente sai de lá, a gente vai numa RPPN, que é Reserva Particular do Patrimônio Natural, Sítio Curucutu, que lá você tem, é muito interessante, lá tem o Rio Curucutu, e o Rio Curucutu, ele separa São Bernardo de São Paulo, então é uma coisa bem legal, a trilha passa um trechinho em São Paulo também, e aí depois ela termina novamente na balsa, né? E nisso, você, como o Marivaldo comentou, prioritariamente a gente tenta andar em estradas rurais, as estradas mais preservadas, né? E aí o pessoal vai ter a oportunidade de ver a zona rural. O pessoal não imagina que São Paulo tem zona rural, que tem produtos agrícolas, produtos orgânicos, que tem o pessoal da colônia, que você tem alemães, você tem japoneses, você tem comida, você tem uma série de coisas voltadas para esse pessoal, preparada para quem vai passear. Então, você pode fazer ela a pé ou de bicicleta. Né? E como é uma trilha de 180 e poucos quilômetros, você não vai fazer num dia só.
1: E
2: é isso que o Marivaldo está falando, porque se você não vai fazer num dia só, você vai precisar dormir, vai precisar tomar banho, vai precisar comer, vai precisar tomar café, eventualmente fazer uma manutenção na bicicleta. Então isso tudo está fomentando para a região essa parte de ecoturismo. Tem muita gente onde a trilha passa que estava meio isolado, porque a gente procura locais mais preservados, com vegetação mais preservada. E o cara falou assim, porra, a trilha está passando aqui, eu acho que eu vou montar um camping, porque eu sei que o pessoal... Então a ideia é essa, é fomentar mesmo esse tipo de ecoturismo. A ideia é você... Porque muita gente, quando fala em ecoturismo, sai da cidade de São Paulo, vai para fora, vai para o interior, e você não precisa, cara. Você pode vir para cá, para Parelheiros e região, que você vai ter toda uma estrutura, você vai ter tudo que você tem lá fora, pertinho de casa.
1: Muito bom, mandando um abraço aqui pro Ricardo Jacob, tá com a gente aqui, um grande abraço, mandando um abraço pro Marivaldo, pra todo mundo, pro Anderson também, pro Marcelo, né? E ele tá falando aqui com o Pedro, cadê? Jefferson Pedroso, ele fez a trilha toda a pé.

0: Olha aí, que maravilha, cara.
1: Eu cansei só eles falando, imagina.
0: Pergunta pro Jefferson quanto tempo ele levou.
1: Ô Ricardo, você sabe mais ou menos quanto tempo ele levou nesse trajeto aí? Fala pra nós aí, se você souber, tá bom? Aí, se você souber, pergunta pro Jefferson aí, que quem fez foi o Jefferson, quem tá comentando aqui é o Ricardo.
2: Mas eles são próximos, né, Adriano? É, né? Eles são
1: então,
2: próximos
1: já aí. Pergunta, bate, tá com a perna na janela aí, pergunta pra ele, viu? Vamos com tudo. Programa Mistura de Ritmos hoje recebendo o Marivaldo Lopes e o Marcelo da Secretaria do Verde e do Meio Ambiente aqui, falando aí sobre Interparques, Polo de Ecoturismo de Parelheiros, falando um pouquinho sobre trilhas e muita coisa boa que tem na nossa região, que pouca gente sabe, né? Eu moro em Parelheiros mais de 30 anos, não conheço Parelheiros como o Marivaldo conhece, né? Não tem nem comparação, porque o Marivaldo tá sempre nos pontos turísticos, né? Qualquer dia eu vou marcar com o Marivaldo pra ele me apresentar alguns pontos aí. Eu só conheço algumas cachoeiras, né? E tem algumas coisinhas aí, umas casas que tem aqui pro lado do Varginha também, que é... Orientais, lembra que nós fizemos
2: passeada? Templo Coaim, tem o Solo Sagrado.
1: O Templo Coaim, acho que foi esse templo que a gente foi fazer um passeio ciclístico. Já fui bom nisso aí, né? Hoje em dia o negócio é acelerar a motoca, né? Mas eu ainda dou uma corrida com o pessoal toda quarta-feira, aproveitando aqui já deixar o convite pra galera. Lá no Parque Linear de Parelheiros, toda quarta-feira a gente se reúne às 20 horas. Pro treinão 5km, tá bom, galera? É gratuito, você não precisa se inscrever. É só chegar e curtir com a gente. Se você não aguentar correr, você pode fazer caminhada. Lá tem a turma da caminhada, tá bom? Se você não aguentar fazer os 5km, faz um só. O importante é você participar e sair do sedentarismo, né? Pra você sair do sedentarismo, tem que dar o primeiro passo, né? Senão você vai só acumular doença no corpo. Então, ó, vamos se cuidar, porque a saúde chega pra todo mundo. A idade, né, chega pra todo mundo. E a gente tem que cuidar da saúde, tá bom? Deixa eu ver quem mais tá chegando aqui, ó. O Emerson tá mandando um abração pra você, falou que você tá lindo na live hoje, ó.
2: Aí, Emerson.
1: Fez em 7 dias o percurso.
0: Olha, gente, beleza.
1: 7 dias.
2: 7 dias.
1: Se não me engano, fez em 7 dias. Então tá bom, tá falando. Obrigado, viu, pela resposta aí. Porque é bem extensa, né?
2: Bem extensa.
1: Eu ia perguntar quanto tempo leva, mas o nosso amigo já respondeu aqui, em média 7 dias, né? Pra fazer esse percurso. Isso a pé, né? Mas de bicicleta...
2: Isso.
1: Acho que é o menor o tempo, né? Claro.
2: De bicicleta. 4 dias. Isso, 4 a 5 dias é mais ou menos.
0: Depende quanto...
2: Do ritmo.
0: Do, do ritmo e do que ele quer aproveitar.
2: Isso.
1: Sim, porque vai ter que parar...
0: Exatamente, ele vai ver uma...
1: Observar o ambiente.
0: De uma cachoeira.
2: Isso.
0: Uma coisa que podia levar...
1: Vai dar uma tropeçada, dar uma mergulhada assim, sem querer, né?
0: Pois é.
1: tropeçar, todo mundo tropeça, não é normal.
0: Essa ideia.
1: Muito bom, é isso aí. Vamos com tudo. Deixa eu ver quem mais tá chegando aqui. A galera vem chegando aqui. Cadê você, produção? Ai, meu Deus do céu. A Miss Santos tá com a gente aqui, obrigado. Galera, mandem perguntas, tá bom? 11996688660. Porque às vezes a mensagem sobe aqui e eu não consigo ver, tá bom? Então manda no WhatsApp que fica mais fácil, ok? O Rony tá com a gente aqui, obrigado pela companhia. Mariana também tá com a gente, obrigado, Mariana. Beijo pra você, a galera aí de Bugaçu ligadinho com a gente. Muito obrigado, tá bom? Vamos com tudo. Esse mapeamento aí já foi feito? Já tem disponível aonde pra quem quiser acompanhar? Como é que faz?
2: Então, Adriano, o mapeamento que nós fizemos, ele é novo e é mais recente. Por exemplo, aí, nesse caso, ainda vai ocorrer um material, um guia, que vai ser desenvolvido e apresentado, principalmente no lançamento da trilha Interparques, né, que vai ser em julho. Aí, esse guia vai ser um material que vai servir para os visitantes que moram na... que vão vir para a região, visitar a região, conhecer a região e fazer a trilha Interparques, eles vão ter como base para saber aonde eu vou dormir. Então esse material vai ser disponibilizado após a inauguração. Já sobre a trilha Interparques, um mapa sobre, tem no site da Secretaria do Verde que o Marcelo pode falar melhor.
1: Boa, fica à vontade.
0: Exatamente. Lá no site da Secretaria do Verde e Meio Ambiente, a gente disponibiliza o arquivo para você baixar nesses aplicativos de trilha, né?
2: Tem o Wikiloc, tem o Gaia, Strava.
0: Strava, você pode baixar lá, porque assim, nós fizemos as pegadas, né, para você indicar lá. Mas com o tempo elas apagam, algumas o pessoal pinta em cima e tal. Então você tendo o arquivo no celular, você tem

0: você faz um passeio com muito mais tranquilidade.
1: Certo. Isso aí ainda vai estar tá sendo elaborado ou já tem disponível?
0: Já tem disponível no site da Secretaria do Verde e Meio Ambiente.
1: Boa. Então quem quiser saber mais, acessa aí o site da Secretaria do Verde. Deixa eu ver o que tem para mim.
2: E Adriana, aí sobre, falando sobre a sinalização também, a sinalização é a sola do nosso sapato e a pata da onça, que tem fundo preto e fundo amarelo. Aí conforme o fundo assim, um é para você ir, outro é para você voltar. Então é esse símbolo que você vê, você tá andando pela região aí, pela Interparks, aí você vai visualizar o fundo preto e o fundo amarelo no poste, em algum outro coisa assim. Aí esse desenho é a trilha Interparks, que você está percorrendo ela. Então, sola do nosso sapato e a pata da onça, que é o símbolo daqui da Mata Atlântica da cidade de São Paulo. E aí, gente, outra dica também para quem quiser visitar a região, conhecer a região, é você contate um guia local. Eu sou guia local aqui da região de Parelheiros, guia regularizado no Ministério do Turismo. Então, assim, o guia de turismo, você vai ter uma bagagem da questão da história, da compreensão de onde por onde você está passando, a história daquela localidade. Então, com o guia de turismo, tanto você vai vivenciar o percurso respirando ar bom, quanto você vai compreender como que se desenvolveu aquela região ali, a zona rural, como que foi a história para chegar até ali, e a história futura que você tá engajando e fazendo para o futuro do Brasil, da cidade e do mundo, que é a questão de um turismo sustentável, turismo de mínimo impacto ambiental.
0: Olha, por experiência, contratar guia local faz toda a diferença. Eu já tive a oportunidade de ir em locais, passeios, e você contratar o pessoal local, porque eles têm muito mais informação, muito mais rico em detalhes, e te dão umas dicas, cara, que quem não é de lá não vai saber. Faz toda a diferença. Eu recomendo não só o Marivaldo, como todos os demais que são aqui da região. Que vale a pena, viu? É um investimento que você faz que vale a pena, porque você vai fazer um passeio diferenciado.
1: Muito bom, é isso aí. Lembrando, galera, lá em frente ao Terminal Varginha tem o posto de atendimento. É posto de atendimento a turista?
2: Isso, são duas linguagens diferentes. É posto de atendimento a turista ou centro de informações turísticas.
1: Então. Mas eu conhecia como Pátio.
2: É lá mesmo,
1: Mas é o mesmo lugar.
2: É o mesmo lugar.
1: Lá tem informações de pontos turísticos, de guias turísticos regulamentados, lá se você queira contratar para estar te acompanhando aí nos passeios, tá bom? Então procure aí vou falar o posto de atendimento turístico, que é o que eu conheço. Ele fica mudando o nome aí, eu não me atualizei ainda. Ainda é posto de atendimento turístico, que é a mesma coisa, é o mesmo lugar, tá bom?
2: Mas é isso.
1: Eu terminar o Varginha do lado do Atacadão ali, tá bom? Vamos com tudo.
2: Fácil acesso.
0: A Marcinha tá lá, né?
2: Isso, a Marcinha.
0: A Marcinha tá lá.
1: Marcinha Reberg?
2: Não. Marcinha é uma moça que é bem receptiva lá, sempre que trabalha lá, recebe a gente.
0: Parceira nossa lá.
1: Qualquer dia eu vou lá tomar um café com a Márcia lá. Márcia, se estiver ouvindo nós, prepara o cafezinho, ainda vamos passar aí, viu? Tomar aquele cafezinho bom. Marivaldo, quando vai ter um evento pra galera pedalar na trilha? Tudo com você, o pessoal tá apertando aqui.
2: Então, gente, sobre evento e passeio na trilha, ainda assim, a gente não tem uma definição, não. Mas, por exemplo, é provável, né, Marcelo, que no lançamento da trilha Interparks ocorra um pedal por trecho específico, né, da trilha Interparks. Então, gente, fica atento aí nas redes sociais, tanto da Secretaria do Verde e Meio Ambiente, na página Parelheiros Turístico e as páginas da região, que quando for o lançamento, a Secretaria do Verde vai soltar o material e nós vamos recompartilhar nas redes locais para chamar todos vocês, todas as pessoas que tiverem à disposição, com vontade aí para poder pedalar ou caminhar nesse lançamento da trilha Interparks. Então,
0: porque é o seguinte, eu tenho uma informação para vocês, apesar de não ser o lançamento, porque o lançamento
2: é isso, inauguração, é isso.
0: Mas em junho, no dia 27, por causa do Junho Verde da Secretaria, nós vamos fazer um trecho. Dia 27.
1: Já anota aí.
0: Dia 27, a gente vai sair às 9 horas da entrada do Bororé e vamos até o Varginha. Vai dar uns 12, 13 quilômetros, é só um esquenta. Porque, na verdade, o lançamento mesmo vai ser em julho. Mas agora, no mês que vem, que é o mês do meio ambiente, a gente vai fazer pelo menos um passeio pequeno. Então, estão todos convidados. E depois a gente vai divulgar melhor.

0: sobre a inauguração, né? A inauguração.
1: Isso.
0: Que essa inauguração, gente, que nem eu falei, essa inauguração agora, ela vai ter toda uma base estrutural de mapeamento, que é onde você vai dormir, onde você vai comer, onde você vai arrumar sua bike. Então, esse lançamento é um lançamento com a trilha Interparks melhorada, que anteriormente ela foi lançada, mas não tinha esses detalhes. Agora vai ter, e você vai ter como mais facilidade, mais opções para você se deslocar ao longo dela e falar: ai, eu tô com fome, eu vou parar aqui, vou comer um pastel. Então aí você vai ter toda essa base de informações para poder percorrer ela no seu ritmo e
1: isso,
0: seguir.
1: E você pode planejá-la de uma tal forma que você sabe mais ou menos quanto você consegue caminhar por dia ou quanto você consegue pedalar. Então, com essas informações que o Marivaldo está falando que vai ser entregue, você vai poder planejar: pô, eu pedalo 35 km na parte da manhã e vou parar aqui para comer, aí vou pedalar mais 20 à tarde e vou dormir em tal local. Então, com essa informação que está sendo preparada, você vai ter como fazer esse planejamento.
0: Exatamente.
2: Muito bem, deixa eu tirar das mensagens aqui que o pessoal está mandando aqui. Ó, deixa eu mandar um abraço aqui para a galera que está chegando. Muito obrigado aí, todo mundo tá colando aqui, participando. A Tati Souza tá mandando beijo aí pra todo mundo. Parabéns pelo programa. Na Bruna Pereira. Nino Senna tá com a gente aqui. A Salete Cruz. A Paula Santos tá com a gente aqui. Obrigado. Muito obrigado,
0: Mas ela
2: tá bom?
0: Já apagou, já.
2: Mandando um abraço aqui pro Paulinho Astral. Nosso amigo Paulinho Astral, sempre ligadinho com a gente. Um grande abraço pra você. A Irenilce tá com a gente também, obrigado, viu, Irenilce? Um beijo pra você, obrigado pela companhia de sempre. Um abraço aí pra Dona Lourdes, tá lá no Barragem curtindo a gente. Beijo aí, Dona Lourdes. E vamos com tudo. Lembrando, galera, já deixa anotadinho aí, dia 27 de junho tem um passeio aí simbólico, né? Já pra pré-inauguração do Trilha Interparks aí, então fique ligadinho na página Parelheiros Turístico e na Secretaria do Verde e Meio Ambiente. E também na futura Parelheiros aí, que nós vamos estar compartilhando aí para vocês estarem acompanhando aí, tá bom? Vamos fazer o seguinte, vamos ouvir um pouquinho de música aqui. Daqui a pouquinho a gente volta para bater mais um papo aqui com o Marivaldo e com o Marcelo, tá bom? Enquanto isso eu vou preparando aqui, vou separando as perguntas da galera aqui, tá bom? Fiquem à vontade aí, 11 996688660. Pode mandar aí sua pergunta, tirar suas dúvidas e sugestões aí para esse novo projeto que tá chegando aí na nossa região, tá bom? Vamos com tudo, eu volto já já com mistura de ritmos pra você. Marivaldo.
0: Oi, Adriana. Não, ainda.
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0: De volta, programa Mistura de Ritmos, tocando só as melhores músicas pra você. Hoje, sexta-feira, dia 29 de maio, né? Eita, acabou mais um mês, né? Meu Deus, tá acabando é o ano já, viu? Já se preparei, porque vem muita festa aí pro mês que vem, mês de junho aí. Muita festa junina aí na nossa região. Vai ter Colônia Fest, vai ter muita coisa boa, né? Eita, mês de junho promete, viu? Deixa eu mandar um abraço aqui pro nosso amigo Mauro, lá da Casa de Cultura de Parelheiros. Você que quer curtir o final de semana na Casa de Cultura, com bastante atividade aí pra toda a família, tá bom? Rua Nasle Maud Lutif, na rua Nasle Maud Lutif, no Parque Tamari, tá bom? Fica uma rua acima da feira de domingo aqui de Parelheiros. Você chega aí no centro de Parelheiros, aí na Praça Central. Pergunta aí onde fica a feira de domingo. Subiu o escadão, você já está em frente à Casa de Cultura de Parelheiros, tá bom? Um abração aí pro Mauro, pra toda a equipe aí da Casa de Cultura de Parelheiros, beleza? Vamos com tudo! Lembrando, amanhã, sabadão, é aniversário, festa de aniversário do nosso amigo Fabiano do Gueto, lá na Praça de Parelheiros, né? Com muitos convidados, e especial o Biro do Cavaco, né? Vai estar agitando aí a Praça de Parelheiros, a partir das 14 horas, na festa de aniversário do nosso amigo Fabiano do Gueto. Todo mundo convidado. É um evento gratuito, tá bom? Vai ter aí brinquedos lá, pula-pula, piscina de bolinha pra criançada, algodão doce e muito mais. Enquanto a criançada se diverte, você curte o melhor do samba e pagode raiz aí, com o Fabiano do Gueto convidados e Biro do Cavaco, beleza? Marivaldo, vamos voltar aqui com o nosso bate-papo aqui, junto com o Marcelo, falar mais sobre as nossas trilhas aí, Interpark, sobre o Polo de Ecoturismo de Parelheiros. Marivaldo, como... Depois eu vou fazer uma pergunta pro Marcelo aí, que é da Secretaria do Verde, mas a pergunta é pro Marivaldo aí.
1: É certo.
0: O pessoal tá querendo saber, tá... Já foi falado, né, a Luciana chegou agora aqui, um beijo pra Luciana, que tá curtindo a gente, falou que o Marivaldo é Grajeleiros, né, que é de Grajaú e de Parelheiros, né? Mandando um abraço aí pro Sandrão, falando aí do Grajaú, né, um abraço pra galera aí da Onda. O Marivaldo já tem por lá, junto com o Marcelo, né, falando sobre esse projeto Interparks. Fala mais um pouquinho pra galera que tá chegando agora, que dá uma resumida aí do que a gente já falou por aqui, tá bom? Fica à vontade aí.
1: Então, gente, falando de novo aqui, a Interparks é uma trilha de 182 km que tá localizada aqui na região de Parelheiros, Marcilac, Ilha do Bororé. Toda essa região, ela é o polo de ecoturismo de São Paulo, 28% da cidade de São Paulo. E também zona rural

0: da capital paulista, Mata Atlântica, que nós temos aqui, e a região é toda circulada por parques naturais, parque estadual, né, áreas preservadas. E aí, gente, uma novidade sobre a trilha Interpais que eu quero trazer para vocês é que nós vamos ter um curso de empreendedorismo e capacitação de empreendedorismo e manutenção de bicicleta. É um curso de capacitação para empreendedores locais, moradores locais, aqui de Parelheiros, Macilac, Ilha do Bororé. Esse curso ele vai ser realizado no dia no, é, vai iniciar dia 9 do mês de junho. Vai acontecer das 19 às 22 horas, na subprefeitura de Parelheiros. Das 19 às 22, em um horário acessível para quem puder, quem quiser fazer esse curso, que você vai tanto compreender sobre a você vai aprender a manusear uma bicicleta, fazer a manutenção dela básica, quanto você vai aprender e compreender como que você pode receber um ciclista na sua propriedade, no seu sítio, nos lugares que nós temos aqui na região. Então, você vai compreender como que você se adequa para receber um ciclista. Então, gente, esse curso é extremamente importante. Você pode entrar em contato com a Secretaria do Verde na página da Secretaria do Verde do Meio Ambiente e também no também na mandar uma mensagem lá na página da Secretaria do Verde do Meio Ambiente para você saber onde você vai onde você se
1: Escrever.
0: inscrever, isso, receber o link, as informações, e também nós vamos estar divulgando pelas redes locais aqui, no WhatsApp, etc. Então, conta com a gente aí.
1: Muito bom. Vou fazer uma pergunta aqui para o Marcelo, né? Ele que é da Secretaria do Verde e Meio Ambiente. Referente a esses desmatamentos, o que a Secretaria do Verde tem feito aí para, junto com a subprefeitura, claro, né? Para controlar esse desmatamento aí e manter essa área verde que é a nossa região aqui de Parelheiros.
2: Olha, a prefeitura e como a Secretaria do Verde e Meio Ambiente, nós temos as APAs, né? As duas APAs. E junto das APAs a gente tem os conselhos gestores. Os conselhos gestores, eles fazem um trabalho, cara, muito bom, porque eles andam em toda a região. Então, quando eles percebem alguma coisa, um movimento diferente, eles entram em contato com o conselho gestor, e o conselho gestor já entra em contato direto com a própria secretaria, porque nós somos a secretaria, e aí a gente já começa a tomar as medidas necessárias de fiscalização, de chamar a agência ambiental, e já faz todo um trabalho junto. Por isso que o conselho gestor é muito importante. Porque como os participantes do conselho é a população, então cara, é bacana você ver, porque o cara passa de bicicleta, a pé, de ônibus, e vê uma movimentação diferente, já começa a perguntar: o que está acontecendo? Vão construir alguma coisa nova, ou é uma invasão, ou é só um desmatamento? E isso agiliza bastante, cara.
1: E aí é muito importante a participação da comunidade também, né? Os moradores que presenciarem algum desmatamento irregular aí, entre em contato com a subprefeitura, faça uma denúncia. Não tem algum número da Secretaria do Verde que a pessoa possa entrar para fazer a denúncia, não?
2: Olha, é no 156.
1: São 56 mesmo,
2: Isso.
1: né? Tá. Então fica a dica aí, ó. Ajude a cuidar, né, da nossa região, da nossa mata, porque infelizmente tá acontecendo muitas invasões aí e aos poucos aí eles estão perdendo esse ouro verde, né, que o pessoal chama, que é a nossa Mata Atlântica, né? Mandar um beijão aí pra Marlene, né, a nossa amiga Marlene lá do restaurante da Marlene, a Keila, toda a galera aí, obrigado pela presença também. E vamos com tudo. Marivaldo, conclua aí, pode falar mais um pouco aí sobre esses projetos aí que tá vindo pra região, junto, além do Interparques, né, tem o cicloturismo, une tudo aí, né? Fala pra nós aí.
0: Então, gente, vem o cicloturismo, que é uma potencialidade que ela já vem se consolidando desde 2014, que já ocorria passeios, tem competições aqui para pessoas que é em ritmo de atleta, etc. Mas a ciclovia Inter, a, desculpa, a trilha Interparques, ela é uma trilha turística focada para, por exemplo, a pessoa passear, contemplar, curtir. Ela não é uma trilha voltada para esporte. Então, ela não é a trilha específica para isso. Então, é uma trilha para a pessoa passear, contemplar, curtir, etc. Mas assim, cada um pode ir no seu ritmo que quiser durante a trilha. Mas ela não é uma trilha voltada para a questão de
1: do esporte.
0: esporte.
2: Deixa eu complementar isso daí, Marival, porque assim, isso que você está querendo dizer é porque muita gente, que quando entra nos parques, as trilhas, elas são técnicas, elas têm um nível de dificuldade. cidade e tal. E o pessoal que já anda de bicicleta, já anda mais forte, ele quer chegar lá dentro do parque e andar forte, né? Meio que treinar e tal. E dentro do parque, e a Trinity Parks não tem esse objetivo, né? O objetivo realmente
1: é o turismo mesmo, é lazer, né?
2: É você entrar com o filho, com a filha de bike, ou fazer a pé. Então, o que ele está falando é mais ou menos isso. É, existem aqui na região trilhas e locais apropriados para competição, né? E aí o pessoal tem que procurar esses locais dentro dos parques. Como você vai ter família passeando, gente a pé, então a gente, como a trilha é mais técnica, então a gente pede para o pessoal ir lá mais para passear, mais para curtir, para poder toda a sociedade, indiferente do cara andar muito ou pouco de bicicleta, poder curtir, né?
1: Muito bom. É isso aí, ó. Agradecer a galera que vem chegando, curtindo. Galera, muito obrigado, viu? Agradecendo mais uma vez aí. Ao Marivaldo pela presença, ao Marcelo, a galera aí da Secretaria do Verde. O Marivaldo, que é da nossa cria de parelheiros, né? Ele que sempre tá trazendo novidades aí, tanto no turismo quanto no ciclo, né? Que ele é praticante aí do ciclismo. Tentei acompanhar o Marivaldo, mas ele anda muito rápido, não dá pra acompanhar ele não. Não. Marivaldo dá pra cansar ele não. Já... Quem sabe um dia eu volto, Marivaldo? Eu tô pensando, viu?
0: Bora, mas você volta assim, Adriano, porque você já tá caminhando, praticando caminhada no Parque Linear, então seu condicionamento, você já tá melhorando. Então, daqui a um tempo você pode começar a pedalar de novo.
1: E é preguiça mesmo, porque eu tô com 3 bicicletas em casa, viu? Não é porque eu não tenho bicicleta, não.
0: Adriano, eu queria só reforçar aqui as informações mais específicas sobre o curso de empreendedorismo e manutenção de bicicleta. Esse curso ele vai iniciar dia 9 de junho, vai até o dia 1 de julho o curso. Ele vai ser todas as terças, quartas e quintas, à noite. E aí é interessante para quem está chegando do trabalho, por exemplo, um horário acessível, 19 até 22 horas ali na subprefeitura, gente, que está na avenida principal de Parelheiros, a estrada ecoturística. 2 pontos antes do Atacadista Spani, né, que vocês vão ver um lago do lado e um prédio vermelho, ali é a subprefeitura de Parelheiros. Então, o acesso é muito tranquilo, fácil, para a pessoa que estiver vindo do trabalho fora aqui da região, e é um fácil acesso também para quem está vindo de outras regiões, assim, não fácil acesso, mas que quem está vindo de outras regiões também facilita, porque tem a pessoa vem de Barragem, aí desce no terminal Parelheiros, depois já pegou o ônibus e já está na subprefeitura. Ou quem vem de Marcilac também já pega o ônibus ali direto do Marcilac, que já passa em frente à subprefeitura de Parelheiros. E outras regiões também, a subprefeitura de Parelheiros é um lugar bem acessível para que as regiões possam se sincronizar e participar do curso. Esse curso ele não é apenas para essa parte do centrinho de Parelheiros, é voltado também para outras... outras regiões também, daqui do Polo de Ecoturismo, da Trilha Interparques. Então, buscamos disponibilizar o lugar mais acessível possível para todos. Aí eu falo assim, eu tô falando dessa maneira porque eu tô junto com o Aro 60, o Instituto Aro 60, fui contratado por eles, que está na execução deste mapeamento da Trilha Interparques e do acompanhamento que vai ter até final do ano, mais ou menos, de... após a inauguração de quanto o pessoal vai chegar. Então, eu estou junto com o Marcelo aqui da Secretaria do Verde, porque, por exemplo, o projeto foi assinado o contrato da Secretaria do Verde, do Meio Ambiente, com o Instituto Aro 60, e o Aro 60 me contratou como articulador local, pessoa que conhece a região, vivencia a região há muitos anos, para poder estar contribuindo com todo esse processo, que é muito gratificante para mim. Eu estou trabalhando diretamente, vivenciando, contribuindo e... passando todo esse conhecimento, essas informações para vocês, junto aqui com o gestor da Interparques.
2: Isso. Deixa eu aproveitar, Marivaldo, fazer um convite, porque a gente está... Bom, desse mapeamento que o Marivaldo falou, né, que foi feito, com esse mapeamento foi feito um diagnóstico de toda a região. E agora, nos dias 24 e 26 de junho, nós vamos fazer um workshop de governança da trilha. Que vai ser construído junto com os participantes como vai ser essa gestão da trilha. Então, quem vai estar encabeçando a Secretaria do Verde e Meio Ambiente e o Aro 60. Então, a gente convida quem quiser participar, fazer parte da gestão, poder dar ideia e saber como a coisa funciona. Esse workshop de governança da trilha vai ser no dia 24.

0: 26 de junho. De junho agora. Então, quem quiser participar, será muito bem-vindo.
1: É isso. E aí, gente, tanto os links dos dois cursos, eles vão estar disponíveis, ou você pode solicitar junto ao site da Secretaria do Verde e Meio Ambiente, da Prefeitura de São Paulo, e mais a página lá da Secretaria do Verde e Meio Ambiente, porque você entra nos links da bio lá e acessa, e você vai ter acesso direto ao link de inscrição.
0: Isso.
1: E aí, gente, um destaque bem bacana sobre a curso de governança da Trilha Interparques, que o Marcelo falou, é... Quem vai estar ministrando lá esse curso de governança é Camila Bassi. Camila Bassi é a gestora executiva, gente, do Caminho da Fé. Um caminho extremamente bem conhecido no estado de São Paulo. E, por exemplo, é uma pessoa que tem uma bagagem muito consolidada para transmitir todo o conhecimento de como você gerir uma trilha de alto percurso aqui no estado de São Paulo. Então, vai ser um conhecimento extremamente firme, forte, claro, objetivo para quem for participar do curso de governança. Então, fica a dica. E aí, além disso, ela faz parte como secretária da Rede Brasileira de Trilhas. Então, vai ser um curso, e assim, vai ser no horário... Vão ser dois dias inteiros lá no Teia Parelheiros, no Parque Nascente do Ribeirão Colônia, das 8 da manhã às 17. Então, é dia 24 e dia 26 de julho. Então, se você tem esse interesse de se engajar, se está junto desse diálogo e construir e consolidar e levarmos em frente, manter a Trilha Interparques, esse curso é para você estar contribuindo com a gente e contribuir para que mais pessoas do caminho da Interparques sejam inseridas e se torne parte integrante da Trilha Interparques. É o seu negócio, seu espaço e a Trilha Interparques tornar-se cada vez mais diversa e mais acolhedora para quem visita e mais integrativa entre os atores locais.
0: E a Trilha Interparque era uma trilha da prefeitura. A gente começou, a gente deu pontapé, porque nós temos as unidades de conservação, vamos juntar. Mas a Trilha Interparques, ela é nossa, ela é da região. Quanto mais a gente se envolver nela e mais a gente comprar a ideia, maior ela será e mais preparada ela vai estar para receber os turistas e devolver toda a região. E o mais importante, preservando. Porque como ela faz a ligação das unidades de conservação, a gente pode discutir essa questão toda da preservação, de como fazer isso através da bike, caminhando e interagindo com a comunidade como um todo.
2: Muito bom. É isso aí. Hoje o programa Mistura de Ritmos especial, recebendo aí Marivaldo Lopes, que é do Parelheiros Turístico, e o Marcelo, da Secretaria do Verde e Meio Ambiente, falando aí sobre os projetos que vem chegando para a nossa região. Nós vamos para um breve intervalo e já voltamos, né? Vamos falar aí dos nossos apoiadores culturais. Voltamos já já para a gente bater mais um papo aqui com a galera, beleza? Vamos com tudo, eu volto já já.

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